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1: Boa noite, 10 horas em ponto, tá tudo bem por aí? Então tá, uma boa noite de segunda-feira, hoje é dia 10 de agosto de 2026. Uma noite fria e com certeza especial para curtirmos até a meia-noite. Só Love Paradiso, as músicas mais românticas de todos os tempos. Com o seu recado aqui no Só Love Paradiso. Para você fazer o seu oferecimento, é só através do nosso WhatsApp. 99-8951-895. Participe, pode pedir uma música também, faça um comentário sobre o programa. A nossa interação é sempre muito importante. E claro, prazer estar com você, aonde quer que você esteja, nesta noite de segunda-feira. E todos que participarem concorrem a convites para a Upstar, a maior roda gigante da cidade e certamente a melhor vista da felicidade. 99-8951-895 é o nosso contato. Até a meia-noite, aqui na Nova Paradiso. 10:02, e para abrir o programa de hoje, Johnny Warwick. Boa noite.

Barbara Streisand no Só Love Paradiso, Woman in Love, Elton John, Daniel, Kool & The Gang, Cherish. Você ouviu também a primeira do programa de hoje, Johnny Warwick, I'll Never Love This Way Again. Claro, você pode participar através do nosso WhatsApp. Atendo você, 99-89-51-89-5. Boa noite, Fabiano. Sou Ivan Farias, de São João de Meriti. Parabéns a você e toda a equipe da Nova Paradiso FM, a rádio que nos proporciona essa verdadeira viagem no tempo todas as noites e que fica melhor ainda com sua apresentação impecável. Obrigado, desejo sucesso e saúde a você e toda a equipe. Valeu, Ivan. Participa também do Só Love Paradiso. Aqui é o Adailton Pereira de São Cristóvão. Ofereço a próxima música para a minha esposa Aline Lino com muito carinho. Estou ligadinha com vocês do Só Love Paradiso. Gostaria de ouvir My Love com Paul McCartney. Eu sou a Thaís Simas. Obrigado pela participação, Patrícia Carrulo. Boa noite, Fabiano. Aqui é a Patrícia da Taquara. Amo essa música do Daniel, do Elton John. Vamos de Só Love Paradiso até a meia-noite. Boa noite, Fabiano. Sônia Castelo Branco, de Santíssimo. Queria, se possível, pedir a música Esotérico, do Gilberto Gil. Para as minhas calopsitas, são mesmo que você está lendo. Elas também ouvem a Nova Paradiso no Só Love Paradiso. 10 e 18. Carpenters.

0: Você ouviu Rosana, O Amor e o Poder. Uma música muito pedida, inclusive, aqui no Soul Love Paradiso. Christian, please don't say goodbye, na verdade. Antes, Carpenters, Sing. Agora 10h28, até a meia-noite, você tem um Soul Love Paradiso aqui na Nova Paradiso. E agora já estamos ao vivo, direto do estúdio da Nova Paradiso, com a nossa live, que acontece toda segunda e quarta aqui no programa e direto do estúdio. Acesse arroba José Milson Fabiano no Instagram e participe da nossa live. Você pode falar, pode fazer oferecimento e, claro, participar do bate-papo que acontece toda segunda e quarta aqui no Soul Love Paradiso, direto do estúdio.
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0: Agora 10h29.
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Agora 10h47 e através da nossa live você pode participar aqui do Só Love Paradiso, como por exemplo a Cat Freitas, que está aqui ligada com a gente, a Simone Amond, Senira de Niterói, quem está ligado também é Ale Campos da Barra da Tijuca, Eliane de Búzios, Leno Ferreira de Vila Brasil, Itaboraí. Participa também a Simone Amond, falei, a Lúcia Reis de Petrópolis. Manda um abraço aqui para Macaé, Salomão, ligado no Só Love Paradiso. Tem também a Beth Lopes de Oswaldo Cruz. Manda um alô para minha mulher Jéssica, é o Renatinho Play Music. Elisângela Holanda, também está ligada com a gente. Simone Lopes de São Gonçalo, Carlos Júnior da Taquara, Ju Marques, Sina Santa Cruz, Gina Santa Cruz, Alex de Jesus e também de Santíssimo tem a Sônia Castelo Branco, Lourenço Bezerra, tudo isso através da nossa live. Estão ligados com a gente também, participando, interagindo aqui direto do estúdio da Nova Paradiso. Wagner Vieira manda um alô para mim, Alex de Santa Cruz, da Serra. Manda um beijo para minha irmã Simone, hoje é aniversário dela, Gisele Lima. O Vando, boa noite Fabiano, lhe desejo uma excelente semana para você e para toda a família. Anderson de Jesus, boa noite amigo São Gonçalo. Cláudio PB e a Luzia de Paciência. Você pode participar com a gente sempre, toda segunda e quarta-feira, aqui no Só Love Paradiso. Direto do estúdio, bate-papo e a sua interação aqui com a Nova Paradiso. Roberto Carlos, por amor.

0: Muito bom poder recordar USA for Africa, We Are the World, antes Roberto Carlos, Por Amor, Lionel Rich, The Only One, e também você ouviu Bee Gees, Too Much Heaven. 11 horas 4 minutos até a meia-noite, você tem So Love Paradiso aqui na Nova Paradiso 89,5, e todos que participarem através do nosso WhatsApp 99-8951-895 concorrem a 2 convites para a Upstar, a maior roda gigante da cidade e melhor vista da felicidade. Participe 99-8951-895 até a meia-noite aqui na Nova Paradiso.
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Carly Simon, Just Like You Do. Phil Collins, Take a Look at Me Now. Através da nossa live participa o Carlos Júnior. Ele disse que o nosso Mengão vai ganhar do Cruzeiro lá dentro. Queria ouvir Michael Jackson, sou morador de Jacarepaguá. Ali Campos, estamos juntos sempre. Valeu, Fabiano. Rosemary Gomes, fala meu nome. É Eriton Amorim. Thales Batista, saxofonista. Thales Batista de Poços de Caldas, para todos de Mesquita e Nova Iguaçu, no Rio. Jerônimo Messias, da Taquara. É Taquara de Duque de Caxias. Valma, de Iguaba Grande, ofereço para meus amigos de Nova Iguaçu. Meu nome é Rosemary, de Nova Iguaçu. Virgínia Lobão, Recreio dos Bandeirantes. Participa também a Patrícia Carrulo, da Taquara. Manda um beijo para os meus filhos, Yuri, Gabriel e Leonardo. Cláudia Cavalcante também está com a gente na live. Giovanni Carlos. Rosemary, de Nova Iguaçu. Sônia. Marcelo Mutondo Alcântara. Aruna Estrela. Boa noite, Fabiano. A Chuvinha pede uma música romântica, uma dessas que tocou agora. Shalom. É o Davi Castro. Isaac Filho, Tony Monteiro, e participa também o Glauco. O Glauco diz o seguinte: manda um beijo para Marcele de Vila Isabel. Giovânia, sou da Ilha do Governador, na estrada Rio Jequiá. Estamos juntos, meu amigo. E o Rafael Figueiredo também participa aqui no Só Love Paradiso. E que tal se recordássemos Espumas ao Vento com o Fagner aqui no Só Love, 11:23. Boa noite.

0: 17. Do You Love Me? That's All For One, I Swear. E também Fagner, Espumas ao Vento. É para 11h35.
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0: com Marvin Gaye. Ney Mato Grosso e Holanda, Christopher Cross, Sailing, encerrando o So Love Paradise. Quem ganhou convites para a Upstar, maior roda gigante da cidade, melhor vista da felicidade, foi o Mauro Bernardo. Parabéns, Mauro. Final de telefone 0156. A nossa equipe de promoção vai entrar em contato com você, Mauro Bernardo, o ganhador dos convites para a Upstar, maior roda gigante da cidade, a melhor vista da felicidade. Amanhã às 10 da noite temos mais um encontro com o So Love Paradiso aqui na Nova Paradiso. E eu te espero. Até lá.
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2: Olá, meus amigos. O dia de hoje já começa com muitas emoções. Com o Café com o Rei. E eu, Valesca Braga, te acompanho por aqui na Nova Paradiso até às 6. Com as melhores músicas dele, o Rei Roberto Carlos. Simbora?
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0: Roberto Carlos está em todos os lugares. E eu posso provar. Amado por todos os brasileiros, o rei foi homenageado na maior festa popular do planeta, o Carnaval Carioca. Em 2011, Roberto Carlos foi o enredo da Beija-Flor de Dinópolis. E ele é pé quente com samba. Roberto Carlos, a simplicidade de um rei, a Beija-Flor conquistou seu 12º título.
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0: Roberto Carlos é definitivamente um artista que está acima de tudo. E até o Grammy se curvou à Nossa Majestade. O disco Roberto Carlos, de 1989, ganhou na categoria Melhor Álbum de Pop Latino. Se Diverte Já Não Pensa em Mim, Se Você Disser Que Não Me Ama e Se o Amor Se Vai são sucessos que estão em toda a América Latina e foram destaque nesse álbum.
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0: agora tá na hora do meu café. Vou fazer o meu de jejum e amanhã estou de volta. Não sai daí não, ó. Aquele beijo pra você. Tchau, tchau.
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5: Trânsito. Um ótimo dia para você aqui na Nova Paradiso. Eu sou Felipe Macon, já desejo uma excelente terça-feira a todos. Dia fechado, mais um assim, devido à passagem da frente fria, chuva fraca, que deixa a pista molhada, maior risco de acidente, fico alerta. A gente já vai direto falar sobre a zona portuária, porque tem um ônibus que enguiçou na Avenida Rodrigues Alves, bem no acesso à Via Expressa do Porto, em direção ao Aterro do Flamengo, bem na altura da rodoviária. Isso vai deixando muitos reflexos por baixo do elevado do gasômetro. O ônibus ocupou 2 faixas, com isso os impactos. Você que vem da Avenida Brasil, vai por cima, pelo elevado do gasômetro, se precisa chegar ao centro do Rio. Saindo da Brasil pela rota interna de Benfica, beleza, rota alternativa. Nesse momento, na passagem por Bom Sucesso, evite a pista lateral da Brasil por conta da chegada da linha amarela. Washington Luiz engarrafada desde Vila São Luís por conta dos acessos à linha vermelha a Brasil. 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Já volto por aqui.
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0: Natália Ferri e Stephanie Alves.
1: Sobe para 132 o número de mortos pelo terremoto na Colômbia.
2: Estados Unidos aceitam dialogar com o Brasil na Organização Mundial do Comércio sobre as tarifas impostas a produtos brasileiros.
1: A Anvisa libera a venda de remédios por aplicativos de entregas.
2: O presidente da Câmara, Hugo Mota, diz ao jornalismo da Nova Brasil que vai apoiar, na Paraíba, a campanha de Lula à reeleição.
1: Em São Paulo, Ronaldo Caiado apresenta propostas para a segurança pública.
2: Caso Master, Polícia Federal mira secretário da Fazenda de Maceió.
1: E clubes de futebol aprovam medidas imediatas para aumentar o tempo de bola rolando no Brasileirão e na Copa do Brasil.
2: Vamos juntos a partir de agora. Hoje é terça-feira, dia 11 de agosto de 2026. Um feliz dia do estudante.

0: Jornal Nova Brasil.
1: Feliz 11 de agosto a todos os estudantes e um feliz 11 de agosto também a todos os advogados. São datas que coincidem, Stephanie, porque a gente comemora a abertura dos primeiros, das primeiras faculdades no Brasil, e foram faculdades de direito. Por isso, dia do estudante, também dia do advogado. Os estudantes de direito hoje fazem a tradicional pendura. Atenção, restaurantes, preparem-se. Hoje é o dia da pendura. Muito bem.
2: Abre o olho, galera.
1: Abre o olho. São 6h32, muito bom dia a você que está em toda a rede Nova Brasil, em Andradas, no sul de Minas, em Araçatuba, Campinas, Brasília, João Pessoa, Mococa, Recife, no Rio de Janeiro pela Rádio Nova Paradiso, em Salvador, São José dos Campos, São Paulo, Ribeirão Preto. 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Você pode aproveitar também para participar do bate-papo entre os nossos ouvintes, internautas, espectadores. São 6 horas 33 minutos. A gente abre os trabalhos ouvindo o Heródoto Barbeiro.
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4: Olha, uma vez me disseram o seguinte: esse negócio de carta, envelope, selo vai acabar. Eu realmente já não vejo mais ninguém mandando carta, nem selo, nem coisa nenhuma. Selo não tenho visto lugar nenhum. Agora, recentemente, o pessoal está dizendo o seguinte: o dinheiro vai acabar. Que dinheiro? Isso aqui, ó. Aqui deveria ter notas e deveria ter moedas, não tem nada, não tem nenhum tostão aqui. Porque o dinheiro físico vai acabar. O exemplo melhor disso é que na Suécia as lojas não querem mais aceitar dinheiro, não aceita dinheiro, só aceita cartão. Está uma pressão em cima deles para aceitar dinheiro, nota ou moeda. Mas, pelo que dá para entender, dinheiro vai acabar. O que é que você acha disso?
0: Esporte.
2: São 6 horas e 34 minutos, aquele giro pelo noticiário esportivo com o Weber Lima, que já chegou aqui pra gente bater um papo. Muito bom dia, Weber Lima. Hoje é dia de conhecer, né, os confrontos das quartas de final da Copa do Brasil e o que mais?
5: É verdade, Stephanie. Bom dia, Stephanie. Bom dia, Mauro. Às 11 horas da manhã, na sede da CBF, na Barra da Tijuca, teremos o sorteio, né, dos 8 classificados à próxima fase. Lembrando que Vasco pelo Rio de Janeiro, Vitória pela Bahia, e aí temos duplas, né? Em São Paulo, Palmeiras e Santos, em Minas, Cruzeiro e Atlético, no Rio Grande do Sul, Grêmio Internacional, são os times classificados, e hoje às 11 horas vamos descobrir os mandos de campo, os jogos, os confrontos, o chaveamento da Copa do Brasil. Hoje também temos Copa Sul-Americana, Nova Brasil transmite a partir das 8h30, tudo de São Paulo e Bolívar, Bolívar e São Paulo, lá no Hernando Siles, na Bolívia. Jogo pro... eu já disse, né, no programa ontem, venho falando sobre isso. Para São Paulo e Santos, a melhor coisa é deixar esta competição de lado. São Paulo e Santos vão brigar para fugir do rebaixamento do Campeonato Brasileiro. É melhor focar na competição. Deixe essa Sul-Americana de lado, que tudo bem, se você conquistar o título, você vai ganhar uma vaga na Libertadores, mas acredito que é mais importante permanecer na Série A do Campeonato Brasileiro. Ontem eu fiz até uma brincadeira no programa falando: olha, eu vou conversar com torcedores de diversos times e vou perguntar para eles: vocês preferem ganhar uma Copa do Brasil, uma Sul-Americana, esses torneios de Copa, ou permanecer na Série A? Tenho C, olha, posso estar errado, mas o torcedor vai me falar, vai responder que prefere que o time não ganhe o título, mas que permaneça na Série A do Campeonato Brasileiro. Então, São Paulo entra em campo hoje contra o Bolívar. Temos outros jogos da Sul-Americana e também da Libertadores da América. Hoje, em La Bombonera, tem Boca Juniors e Deportivo Recoleta. A partida entre Santa Fé e River Plate foi adiada por conta do terremoto que atingiu o país colombiano, a Colômbia. Então, o Santa Fé e River Plate foi um jogo adiado da Sul-Americana. Na Libertadores, também temos uma partida adiada entre Tolima e Independiente del Valle. O Tolima é um clube colombiano, também não teremos a partida. Hoje, na Libertadores, às 19h, no Maracanã, tem a primeira partida das oitavas de final, jogo de ida, Fluminense e Independiente Rivadavia. E também às 21h, na Argentina, o Estudiantes recebe Universidade Católica. Esses os jogos de Libertadores, de Sul-Americana, que vão movimentar esta terça-feira o futebol na América do Sul, Stephanie e Mauro.
0: O Weber, agora vamos ter novidade aí em termos de regras já na próxima rodada do Brasileirão, Copa do Brasil também, né?
5: Verdade, Mauro. Uma coisa que eu fiquei sem entender, né? O porquê que não retornaram já com o Campeonato Brasileiro com essas regras, né? Fizeram uma reunião e ontem e decidiram por maioria, porque teve gente que não concordou, como o presidente do Vitória, não concordou com as novas regras. Ele acredita que se a arbitragem não está conseguindo aplicar as regras mais simples do futebol aqui no Brasil, como será, né, com essas novas regras? Bom, vamos lá, só um resumo rápido, e tem novidade, né? 5 segundos para cobrar o lateral. Se o atleta não fizer isso, reversão. 5 segundos para cobrar tiro de meta. Caso o goleiro passe desse tempo, escanteio para, será revertido em escanteio para o time adversário. 10 segundos para sair do campo em caso de substituição, né? Que a gente vê o jogador fazendo cera para sair de campo. Se não sair em 10 segundos, 1 minuto fora, o time joga com a menos por 1 minuto. Já tivemos uma experiência, um amistoso, o Japão, o atleta, aí no Japão não era caso de cera, o jogador japonês esqueceu da nova regra, demorou para sair, e aí o time adversário ficou, ou melhor, o jogador do time adversário do Japão demorou para sair, saiu o gol do time japonês. 1 minuto fora em caso de atendimento médico, é aquela história do cara se jogar, quando vai ser substituído, vai ficar 1 minuto fora. A Lei Vini Júnior, né, não pode mais em discussões e tal, colocar a mão na boca para cobrir a boca, né, isso daí, o jogador pode ser expulso. O VAR, não dá para entender, Mauro e Stephanie, vai ter o VAR para corrigir o segundo amarelo, mas a revisão de escanteio com o VAR só no ano que vem. Não dá para entender esse tipo de coisa, né? Porque se o cara vai utilizar o VAR para corrigir o segundo amarelo, por que não pode corrigir o escanteio, né? Já agora corrigir o escanteio. Não, esse só para o ano que vem. Duas novidades. A primeira, que será utilizada na Inglaterra, em caso do goleiro cair pedindo atendimento médico e o árbitro perceber que aquilo é uma cera, que não existe nada muito claro naquela lesão do goleiro, o capitão do time ou treinador terá de escolher um atleta para ficar 1 minuto fora. E a outra, Mauro, que vai ser muito engraçada, porque ninguém respeita o árbitro aqui no Brasil, né? É que a partir de agora, isso já existia, Mauro. A partir de agora, os capitães, poderão falar com o árbitro. Quando o árbitro fizer um movimento de punhos cerrados, cruzando os braços acima da cabeça, será o momento que só os capitães poderão falar com o árbitro. Não sei não, Mauro, mas eu acho que os árbitros vão passar o jogo inteiro com os punhos cerrados sobre a cabeça, viu, Mauro? Porque aqui no Brasil a gente vai ter o árbitro correndo assim o tempo inteiro no campo, trabalhando, porque a gente sabe que aqui ninguém respeita nada, Mauro.
0: É o famoso fala muito. É isso, Weber. Vamos ver, vamos torcer para que essas medidas aumentem mesmo o tempo de bola em jogo e o futebol ganhe mais dinâmica aqui nas nossas competições, tanto no masculino como no feminino, que essas regras vão valer para ambos. Obrigado por hoje, Weber. Bom trabalho para você.
5: Valeu, obrigado. Às 5h30 tem o Nova Brasil em campo. Um abraço a você, a Stephanie. E você falou do tempo de bola rolando, né, Mauro? Brasileirão da Série A só fica à frente nas grandes ligas, só fica à frente da Série B e do Apertura da Argentina. Quer dizer, a bola rola muito pouco aqui, Mauro. Um grande abraço.
0: Valeu, Eber. Abraço pra você também. São 6h42. Vamos girar a reportagem da Nova Brasil. Você sabe que aqui a notícia tem sotaque de Brasil.
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0: A Anvisa liberou ontem a venda e a entrega de medicamentos por meio de aplicativos. Aqueles aplicativos de entrega, de delivery. As novas regras foram publicadas no Diário Oficial e de Salvador, a repórter Stephanie Suerdi, que traz as informações pra gente.
8: A mudança impacta para consumidores de plataformas digitais como iFood, Rappi, Mercado Livre, Submarino, Americanas e também Shopee, que obteve a liberação desde a semana passada. De acordo com a Anvisa, foram revogadas medidas que restringiam a comercialização de medicamentos em aplicativos. A mudança, no entanto, não significa uma autorização total e irrestrita para a venda de remédios nessas plataformas. O Conselho Federal de Farmácia destacou que esses produtos não podem ser colocados à venda nos aplicativos por qualquer estabelecimento ou vendedor. Na prática, a legislação passa a permitir que farmácias e drogarias regularmente licenciadas contratem os aplicativos para logística e entrega, desde que sejam respeitadas as regras sanitárias vigentes, como explica Genário Oliveira, farmacêutico e professor da Faculdade de Farmácia da Universidade Federal da Bahia.
9: Pela primeira vez criou-se uma base legal, mas com fé salva. Tem que ter farmacêutico responsável na farmácia, a receita quando for o caso, né, tem que ter a nota fiscal, controle de lote, validade. O aplicativo é só um meio de entrega. A responsabilidade continua sendo da farmácia.
8: O farmacêutico e professor da UFBA também falou sobre o que muda para o consumidor na hora da compra.
9: Não pode ter entrega de medicamentos controlados, por exemplo, psicotrópicos, antibióticos. Esses continuam com a retirada obrigatória na farmácia. Pode pedir pelo aplicativo, né, de medicamentos de venda livre, de receita simples, e faz a ponte. Mas a dispensação continua sendo feita por um farmacêutico, né, que vai validar aquele pedido na farmácia.
8: Agora, a partir da publicação das novas regras nesta segunda-feira, a regulamentação específica sobre como esse serviço deverá funcionar e quais as responsabilidades caberão às farmácias e às plataformas ainda será editada pela Anvisa. De Salvador, Stephanie Swerdick.
2: 6h44, a gente segue girando aí pelo país com a notícia que tem sotaque de Brasil para você. A gente vai agora para o interior de São Paulo para te contar que a Embraer fechou o segundo trimestre agora do ano de 2026 com receita recorde e o melhor desempenho em entregas de aeronaves para o período de abril a junho em 16 anos. As informações foram divulgadas ontem e de São José dos Campos, onde fica a sede da Embraer, a Dani Rivas vai nos atualizar.
10: A Embraer fechou o segundo trimestre de 2026 com números recordes e reforçou a recuperação do ritmo de produção e entregas de aeronaves. A fabricante registrou uma receita de 11 bilhões e 300 milhões de reais entre abril e junho. É o maior faturamento da companhia em um segundo trimestre e representa um crescimento de 10% em relação ao mesmo período do ano passado. E um dos principais indicadores está no número de aviões entregues. Foram 65 aeronaves no trimestre. E quase 70% das entregas foram de jatos executivos. E a carteira de pedidos também atingiu um novo recorde, viu? 34 bilhões e 500 milhões de dólares. Esse valor representa os aviões já encomendados pelos clientes que ainda serão entregues. A carteira cresce a 7 trimestres consecutivos. O resultado acontece depois de uma sequência de novos contratos anunciados pela empresa. E entre os negócios estão acordos para novos jatos comerciais, aviões cargueiros e possíveis novos caças Gripen. E nesse balanço, a Embraer ainda revisou revisou para cima as projeções para 2026. A companhia espera agora uma margem de lucro operacional de até 10,6% e uma geração de caixa de pelo menos US$400 milhões. De São José dos Campos, Dani Rivas.
0: E um homem apontado pelo Ministério Público de São Paulo como integrante da cúpula do PCC foi transferido de uma penitenciária federal para um hospital psiquiátrico em Taubaté, no interior paulista. A reportagem, diretamente de Campinas, é da Lilian de Souza.
6: A Justiça Federal autorizou a transferência de Paulo César Souza Nascimento Júnior, conhecido como Paulinho Neblina, da Penitenciária Federal de Campo Grande para o Hospital de Custódia e Tratamento Psiquiátrico de Taubaté. Segundo a decisão, o detento desenvolveu um quadro grave de doença mental que se agravou nos últimos anos. Perícias judiciais identificaram transtorno bipolar afetivo em episódio depressivo grave com sintomas psicóticos. Os laudos apontam ainda delírios, alucinações e episódios de automutilação. A justiça considerou que o regime de segurança máxima e o isolamento prolongado estavam agravando o quadro e que o sistema prisional não oferecia as condições necessárias para o tratamento. A transferência para São Paulo ocorreu no dia 1º de junho. Na mesma data, o Hospital de Custódia de Taubaté confirmou o ingresso do detento para cumprimento de medida de segurança de internação. Paulinho Neblina foi condenado a 145 anos de prisão por crimes como sequestros violentos. Segundo o Ministério Público de São Paulo, ele é considerado de alta periculosidade e integrante da cúpula do PCC. A defesa também afirma que o detento tem recusado alimentos por medo de ser envenenado e defende que o contato com a família seja mantido como parte do tratamento. De Campinas, Lilian de Souza.
0: 6h48 e a gente segue te contando tudo o que é essencial no noticiário desta terça-feira.
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0: A Polícia Federal cumpriu ontem 8 mandados de busca e apreensão numa operação autorizada pelo ministro André Mendonça, do Supremo Tribunal Federal, numa investigação que apura possíveis irregularidades relacionadas à aplicação de recursos da Previdência Social da Prefeitura de Maceió, em Alagoas.
2: Olha, segundo a Polícia Federal, a investigação tem como objeto, duas aplicações realizadas nos anos de 2023 e 2024, que totalizaram R$97 milhões, e também vai buscar esclarecer as circunstâncias do processo de credenciamento, de cotação, de análise de risco, de governança e de tomada de decisão que antecederam esses investimentos. A decisão foi do ministro André Mendonça, que mostra que as letras financeiras foram emitidas pelo Banco Master. Em nota, a imprensa, o Instituto Maceió Previdência afirmou que os atos relacionados aos investimentos observaram os ritos legais e administrativos aplicáveis.
0: Pois é, mais um Instituto de Previdência aplicando, que aplicou dinheiro no Banco Master, sendo investigado. São 6h50, está na pauta do plenário do Senado para hoje à tarde o projeto de lei que cria o Programa de Desenvolvimento da Indústria de Fertilizantes. O projeto é de autoria do senador Laércio de Oliveira, do PP, com P de Paulo, PP do Sergipe, e foi modificado na Câmara. Os senadores podem aprovar ou rejeitar as mudanças feitas pelos deputados. Essa proposta inclui até R$1 bilhão em benefícios tributários para estimular investimentos na produção nacional de fertilizantes e seus insumos. A relatora no Senado é Tereza Cristina, é a senadora Tereza Cristina, do PP de Mato Grosso do Sul, ex-ministra da Agricultura no governo Bolsonaro. O parecer dela é a favor das alterações feitas pela Câmara.
2: Bom, e tem pelo menos um indício de solução, um indício de caminho aberto aí naquele caso dos tarifaços, né, aplicados pelos Estados Unidos aqui ao Brasil. O governo norte-americano aceitou participar das consultas solicitadas pelo Brasil lá na Organização Mundial do Comércio sobre essas tarifas. Com isso, os dois países passam agora a ter um canal formal de negociação dentro da OMC. O Brasil questiona a sobretaxa de 25% sobre determinados produtos brasileiros e uma outra de 12,5% ligada a uma investigação sobre trabalho forçado em cadeias globais de fornecimento. Segundo o governo brasileiro, essas tarifas atingem pouco mais de 23% das exportações do Brasil para os Estados Unidos e violam compromissos assumidos no comércio internacional.
0: Essa abertura das consultas não significa que os Estados Unidos concordem com os pagamentos brasileiros, com os argumentos brasileiros, e também não suspendem as tarifas em vigor. O próximo passo será a definição da data das reuniões entre as duas delegações. Caso não haja acordo, o Brasil poderá solicitar a criação de um painel na OMC para avaliar se as medidas americanas estão ou não de acordo com as regras do comércio internacional. Depois dessa aceitação dos Estados Unidos, a China também entrou no processo. Pequim solicitou participação nessas consultas, alegando ter interesse comercial direto no caso, já que uma das investigações usadas pelos Estados Unidos para justificar as tarifas também envolve produtos de origem chinesa. O pedido chinês será analisado dentro das regras da OMC, enquanto o Brasil e Estados Unidos seguem na fase inicial das negociações. São 6h52, já estamos falando um pouco aí de comércio internacional, vamos aproveitar para girar pelo mundo.
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2: Olha, um terremoto de magnitude 7.4 deixou pelo menos 132 mortos e mais de 570 feridos na Colômbia. Esses números vêm sendo atualizados constantemente, tá? Esse tremor de 7.4 é considerado o mais forte já registrado no país na última década. As equipes de resgate continuam trabalhando nas áreas mais atingidas e o número de vítimas ainda pode aumentar. Há relatos de pessoas presas sob escombros ainda. Esse terremoto aconteceu na manhã de ontem, segunda-feira, teve o epicentro registrado próximo ao município de San José del Palmar. O tremor foi sentido em praticamente toda a Colômbia e também em partes do Panamá e do Equador. Em Manaus, aqui no Brasil, moradores relataram também ter sentido esse abalo.
0: As regiões colombianas de Chocó, Vale del Cauca, Risaralda e Caldas estão entre as mais afetadas. A situação é especialmente grave em Pereira, onde pelo menos 65 prédios desabaram. Em Cali, dezenas de edifícios também foram atingidos e 4 grandes unidades de saúde precisaram retirar os pacientes por causa dos danos. O terremoto ainda afetou mais de 10 aeroportos e provocou a suspensão de operações em 7 deles. O governo colombiano declarou estado de calamidade pública para acelerar a resposta à emergência. Países como Brasil, Estados Unidos, México e Venezuela ofereceram ajuda. A gente segue acompanhando e atualizando as informações sobre esse terremoto na Colômbia.
2: Terremoto na Colômbia e as mudanças climáticas também, que têm provocado muitos desastres, né? Muitos problemas ao redor do mundo. Um estudo publicado na revista científica Nature Climate Change mostra que entre 1981 e 2023, cerca de 80% das áreas terrestres analisadas já registraram um aumento significativo no número de horas extremamente quentes. Hoje, um dia considerado quente tem em média 16 horas e meia de temperaturas extremas. Se as emissões de gases de efeito estufa permanecerem elevadas, esse período de horas extremamente quentes pode chegar a aproximadamente 21 horas até o fim do século.
0: Ou seja, o calor avançando noite adentro, e as noites merecem atenção especial porque o avanço do calor tem sido mais rápido nesse período, o que reduz as horas de temperatura mais amenas. O estudo também aponta uma desigualdade importante. Países de baixa e média renda concentram mais de 3/4 da exposição atual projetada ao calor extremo. Os pesquisadores defendem que o acompanhamento das temperaturas seja feito também hora a hora. A ideia é melhorar os alertas e identificar episódios de calor intenso que podem passar despercebidos quando são consideradas apenas as médias diárias.
2: E como tudo, né? Como a gente fala de todos os problemas, tem sempre aquele recorte de renda, né? Atinge primeiro os mais pobres. São 6 horas e 56 minutos. Agora a gente segue girando pelo globo e te contamos agora de uma dessas histórias, assim, dignas de filme, tá? As ameaças do Irã em meio à guerra com os Estados Unidos teriam feito com que o presidente Donald Trump participasse de uma operação secreta digna de Hollywood, segundo o jornal Washington Post. A reportagem, que foi publicada ontem, aponta que no mês passado, ao deixar a Turquia, Trump foi embarcado em um caminhão de transporte de alimentos para despistar jornalistas e também as ameaças iranianas.
0: A reportagem conta que, ao deixar Ankara, Trump subiu normalmente no avião presidencial, o Air Force One, de onde chegou, inclusive, a acenar. No entanto, sem que ninguém percebesse, ele foi levado secretamente a um caminhão de comida que o transportou até um outro avião, onde ele teria viajado junto do secretário de guerra, Pete Hegseth. A reportagem não esclareceu como se deu a manobra para que Trump retornasse ao Air Force One posteriormente. A Casa Branca não respondeu à reportagem sobre a operação. Sinal dos tempos em que vivemos, né? O presidente precisando de uma operação desse tipo, né, de Hollywood, assim, para escapar aí de qualquer ameaça. 6h57, você segue muito bem informado, muito bem informada, aqui no Jornalismo da Nova Brasil.
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0: Não perca a hora na sua terça-feira, são 7:02. Nós estamos aqui ao vivo para toda a nossa rede Nova Brasil em Andradas, no sul de Minas, em Araçatuba, Campinas, aqui na capital federal, em João Pessoa, Mococa, Recife, no Rio de Janeiro pela Nova Paradiso, também em Salvador, São José dos Campos, São Paulo e Ribeirão Preto. 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Lá no site também, novabrasil.com, e temos ainda o nosso canal no YouTube, é o Jornalismo Nova Brasil, e por lá tem sempre todos os dias, batendo ponto, acompanhando aqui o nosso noticiário, deixando aquele recado, aquele comentário também sobre as notícias do dia. Sempre muito bom ter você aqui conosco, tá? Quem também tá conosco todos os dias é Diego Amorim, que já vai chegando.
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0: Muito bom dia, Diego Amorim. Vamos falar dessa semana decisiva, né? Semana importantíssima. Aí é a última antes do início oficial das campanhas do ano de 2026 e o cenário anda pegando fogo, né?
2: É isso. Bom dia, Stephanie. Bom dia, Mauro. Bom dia, ouvinte do Jornalismo da Nova Brasil. A gente já está aí na antessala da campanha oficial das eleições de 2026. Já tem muita gente que estava um pouco distante desse debate político, já começando a falar. A gente vai vendo que cada vez mais a eleição vai tomando conta do dia a dia das pessoas. Agora, algumas coisas me chamam a atenção, Mauro e Stephanie, eu queria partilhar com vocês, com a nossa audiência do Jornalismo da Nova Brasil no país inteiro, que é aquilo que a gente sempre diz aqui, mas hoje eu queria dar uma elencada, que é quem é que está discutindo o Brasil, quem é que está discutindo o projeto de nação. Os debates aos governos estaduais nesse último fim de semana, alguns foram mais interessantes que outros, a gente viu algumas propostas serem tratadas, muita gente elogiando o debate aí em São Paulo, né, Mauro? Entre Fernando Haddad e Tarcísio de Freitas, o pessoal falando que foi um debate técnico, teve ali troca de farpas, faz parte também, mas foi um debate conteudista, né? Eu não consegui acompanhei aqui o do Distrito Federal, mas veja, a gente vai precisar na corrida presidencial, sobretudo, tratar de assuntos que precisam ser encarados, goste-se ou não. Eu vou trazer aqui alguns exemplos. A gente precisa falar do ativismo do judiciário, que muitos ministros rechaçam quando fala-se disso, né? E diz que não existe ativismo do judiciário. É claro que existe. E é preciso que a gente converse sobre isso. Muitos aqui em Brasília comparam o que foi o Sérgio Moro na Lava Jato e o que foi o Alexandre de Moraes ali no 8 de janeiro, fazem semelhanças. Gente do judiciário, juristas, não eu, Diego Amorim, mas gente que faz ali comparações. Então, a gente precisa decidir como Brasil se em determinados assuntos vale tudo no judiciário. Vale tudo para defender a democracia? Talvez as pessoas cheguem à conclusão de que sim, olha, vale tudo para defender a democracia, inclusive desrespeitar a Constituição, enfim, o ativismo judicial é justificável para defender a democracia, ou é justificável para prender o Lula, entende? A gente precisa entender se vai valer tudo no judiciário quando for para fazer aquilo que eu concordo. E claro, acho que todo mundo concorda que a democracia ela é valiosa. Agora, é uma questão que a gente vai precisar enfrentar, sem milindres e sem lado. Isso vai ser revolucionário. A questão dos penduricalhos, a questão dos benefícios. A gente está começando a ver esse debate crescer, Mauro e Stephanie, e agora talvez seja o melhor momento, já que a gente está começando a ver ministros do Supremo tocando no assunto, decisões no STJ, o TCU também de olho nisso. A gente vai enfrentar isso? A gente vai acabar com os penduricalhos nesse país? A gente vai resolver essa questão dos privilégios e dos benefícios? Já tem gente agora sem vergonha de dizer que, olha, eu ganho 40 mil reais, eu ganho 50 mil reais, mas isso é pouco. Perdão, Mauro.
3: Não, desculpa só te interromper, mas é que saiu um estudo da GV, da Fundação Getúlio Vargas, dizendo que mais de 24 bilhões, com B de bola, 24 bilhões de reais foram pagos no ano passado, acima do teto salarial, e isso para um grupo pequeno de cerca de 67 mil servidores, a maioria deles membros do Ministério Público, membros do Judiciário, advogados e defensores públicos. Esse grupo totaliza aí mais de 90% desses servidores que receberam esse total somado de 24 bilhões de reais pagos acima do teto.
2: Impressionante.
3: Em penduricalhos no ano passado. Desculpa te interromper, mas só para dar esse contexto.
2: Não, imagina, maravilha, 24 bilhões. E é interessante, Stephanie Mauro, porque a gente vai ouvindo aqui em Brasília, nas conversas eu escuto, realmente gente acelerando nesse discurso de que, olha, precisa rever o salarial, a faixa etária, a faixa salarial no serviço público, porque não dá, a inflação está muito alta, o camarada ganha 30 mil, 20 mil, e falam de 20 mil, 30 mil, 40 mil, 50 mil, como se fosse pouco dinheiro dentro desse contexto que a gente tem no país. Então a gente vai precisar discutir sobre isso. O que, que é o serviço público? O que, que é ser um juiz, um ministro supremo, um desembargador? Eu vou dizer o que, que é, que a gente se acostumou a enriquecer no serviço público. O Brasil é um país em que muita gente, para não dizer quase todo mundo, encara deputado, senador, ministro, como pessoas que vão enriquecer, como pessoas que vão ficar muito bem de vida. A gente jogou no lixo a vocação do serviço público e talvez seja o momento da gente discutir isso abertamente. Eu estou caminhando para o fim, trouxe aqui então os penduricalhos, a questão do ativismo do judiciário. A gente vai ter que falar das reformas estruturantes e aí não vai ter jeito. Isso aqui não vai ser de direito ou de esquerda. A reforma da Previdência é uma conta que não fecha, gente. A Previdência é uma conta que não fecha. A gente tem questões demográficas sérias para discutir no Brasil. Número de filhos cada vez menor nas famílias, a população envelhecendo. A gente fala isso de maneira tranquila, mas isso traz um impacto gigantesco, não somente na Previdência, mas no serviço de saúde. E você não vê ninguém falando disso num debate presidencial. Você vê o Flávio falando disso, o Lula falando disso, o Caiado falando disso? São problemas reais, mas que não dá voto falar disso. A mesma coisa com mudanças climáticas. Ontem eu vi essa história da Colômbia, do terremoto na Colômbia, depois da Venezuela, e fico me perguntando, né, os tornados aqui no sul do Brasil, o El Niño forte que está vindo aí, e a gente teve no ano passado as enchentes no Rio Grande do Sul, e a coisa parece que não resolveu. E aí eu fico me perguntando, quem é que está discutindo isso, né? O Flávio está discutindo isso, o Lula está discutindo isso, o Caiado, o Zemo, o Renan Santos, estão falando das questões climáticas, daqui a pouco é a gente, eu não estou jogando praga, é o mundo que está se mexendo e as coisas estão acontecendo, daqui a pouco é no Brasil, e a gente está discutindo direita e esquerda, e a gente está discutindo evangélicos e não evangélicos, né, Mauro?
3: É isso aí, nós temos toda a razão, estou aqui só concordando aqui com você, porque assim, o debate está num nível horroroso. Agora, eu acho ainda, Diego, e de novo fazendo aqui também uma ressalva sobre a nossa responsabilidade enquanto jornalistas, comunicadores, a gente também precisa cobrar mais isso, sabe? Eu acho que a gente precisa cobrar todo dia, e nas sabatinas, e nos debates, nas perguntas, nas provocações feitas ao candidato, também cabe a nós levantar esse debate. Já que eles não tomam essa iniciativa, tomemos nós, né?
2: Com certeza, Mauro. E eu concluo, a lista é grande, eu adoro falar disso, acho que esse assunto é um assunto que tem que mexer com a gente nas eleições, sabe? Você que está ouvindo aqui o Jornalismo da Nova Brasil, vai brigar com a sua família, em vez de brigar, já que vai brigar por causa de política, em vez de brigar sobre defender direito ou esquerda, briga sobre isso aqui, quais são os assuntos que não estão no debate do político. Então, só para concluir, eu não vou me aprofundar, mas só algumas listinhas aqui. A gente precisa voltar a falar de corrupção, Sem que seja a rachadinha é menos grave do que o INSS, o Banco Master é do Lula, o Banco Master é do Bolsonaro. Tá vendo como a gente mudou o debate sobre corrupção? A corrupção virou o meu é menos corrupto que o seu, o outro rouba mais do que o meu. A gente parou de falar zero corrupção. A gente passou a encarar que a corrupção faz parte do nosso dia a dia e talvez faça da política brasileira, mas a gente entregou os pontos. Ninguém defende mais o fim da corrupção. A defesa agora é se o Banco Master é do Lula ou do Bolsonaro, mas que tem o Banco Master, tem. A gente precisa resgatar talvez um discurso utópico de que, pelo menos para os nossos filhos, para os nossos netos, para os nossos bisnetos, a gente tente viver num lugar sem corrupção. Ou pelo menos tente, né? Pelo menos faça esse esforço. O público e o privado, a confusão que se faz na política entre entre o público e o privado, o posicionamento do Brasil frente às mudanças globais, China, Rússia, Estados Unidos, um novo mundo, a inteligência artificial que está mudando a questão do emprego, as bets, o que que nós vamos fazer com as bets, se vamos acabar ou não. E finalizo aqui, devolvo para vocês, Mauro e Stephanie, dizendo que a lista é muito grande. Quem quer ser revolucionário, quem quer ser antissistema, quem quer mudar o Brasil, agora os slogans começaram a ser divulgados, né? Vamos mudar o Brasil, é hora de mudança, é hora de não sei o quê. Sim, quem é que tá falando dessa listinha aqui que eu ousei trazer hoje aqui no Jornalismo da Nova Brasil, que não é o Diego, é uma lista meio óbvia, né? Mas que não tá sendo discutida e acredito que infelizmente não vai ser discutida, eu não tenho essa esperança toda, mas pelo menos nós, eleitores, que a gente comece a falar sobre o que realmente importa pro Brasil, Mauro e Stephanie.
3: É isso.
0: Ai, que sonho, Diego.
2: Pra já. É isso. Vamos se mexer e vamos falar. É o que o Mauro disse. Se a gente não falar, quem é que vai falar, né?
3: A gente cobra. Vamos tentar. Vamos fazer o nosso papel. É isso aí. Diego, obrigado por hoje. Boa terça pra você.
2: Boa terça. Um abraço. Coragem, apesar de tudo. Até amanhã.
3: Vamos com coragem e vamos girar a reportagem da Nova Brasil. É o giro de reportagem que está chegando.
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3: Na Paraíba, o Ministério Público ofereceu denúncia à justiça de um dos esquemas aí criminosos mais graves do estado. A denúncia contra um delegado de polícia e dois investigadores da Polícia Civil. Os agentes de segurança são acusados de manter um esquema criminoso com integrantes de uma das facções criminosas do estado. O Josival Pereira está aqui com a gente para trazer as informações sobre esse caso. Bom dia, Josival.
4: Bom dia, Mauro. Bom dia, Stephanie. E esqueceu de colocar aí a violência, hein, como um debate sério para ser feito. Exato. Olha o que aconteceu na Paraíba, olha essa notícia. O Ministério Público ofereceu denúncia contra envolvidos em um dos esquemas criminosos que tem maior repercussão aqui na Paraíba nos últimos dias. A denúncia é contra o delegado de polícia Braz Morrone, que era titulado da Delegacia de Crimes contra o Patrimônio, e era considerado um delegado sério, era considerado um delegado respeitado. E dois investigadores da Polícia Civil, no caso o agente Everton Aires, conhecido

0: depois de ser preso, ser liberado, denunciou que tinha sido roubado, tinha sido furtado nesses esquemas da polícia. E havia fraude processual, por exemplo, eles apreendiam 60 quilos de drogas e aí registravam no flagrante coisas assim de 3 quilos, 4 quilos de drogas, e o resto era revendido. Na investigação, o GAECO e outros delegados descobriram que os agentes presos chegavam a batizar a droga, ou seja, adulterar, colocar produtos dentro da droga para poder aumentar o faturamento. Dezenas de horas de interceptações telefônicas e documentos comprovaram esse esquema criminoso e as fraudes processuais. O delegado-geral da Polícia da Paraíba, André Rebelo, chegou a denominar o delegado e esses agentes de bandidos. O GAECO pede a condenação dos envolvidos por cometimento de crime de tráfico de drogas, associação para o tráfico, furto qualificado, abuso de autoridade, falsificação de documentos e fraude processual. O governo já abriu o processo para expulsar os dois. Agora, veja bem, este caso não está encerrado e pode ser ainda mais escandaloso. A Polícia Federal remeteu à Justiça Eleitoral da Paraíba nos últimos dias um pedido de sigilo rigoroso, sigilo grau 5, na mesma operação, Operação Pérfidos. Por que mandou para o Tribunal Regional Eleitoral? Porque há suspeita de que haveria candidatos, políticos candidatos, envolvidos nesse esquema. Então, uma parte do inquérito está com a Polícia Federal e a Justiça Eleitoral já decretou o sigilo rigoroso, sigilo grau 5. Então, esse esquema poderá ser ainda mais escandaloso aqui na Paraíba.
1: É assombroso,
2: nunca,
1: né?
2: Nunca duvidem, né? Do potencial do Brasil de deixar a gente assustado.
1: E isso, Josival, é típico mesmo de crime organizado, é típico das máfias, essa infiltração do crime na polícia, na justiça, na política. Isso é típico de máfia e é o que está acontecendo aqui no Brasil.
0: Neste caso, a infiltração com a polícia já está comprovada, porque a investigação realmente é uma investigação robusta, tem dezenas e dezenas de horas de gravação. E essa investigação agora, essa segunda parte da investigação com a Polícia Federal, que tem o sigilo, que é lamentável, porque em campanha eleitoral era para a gente saber quem é candidato investigado, mas ao contrário, eles pegam, decretam o sigilo, é possível que candidato seja o eleito mesmo nesse momento. É gravíssimo essa situação. E essa organização criminosa, uma organização criminosa que nasceu aqui, na Paraíba, está se expandindo fortemente e se rivalizando, inclusive, com organizações criminosas nacionais. É um negócio terrível aqui na Paraíba.
2: É assombroso, Josival. A gente conta com você aí, pelo menos, para nos deixar bem informados, atualizados sobre esse assunto, viu? Obrigada pela participação hoje. Boa semana.
0: Estamos acompanhando. Bom dia para todos.
2: São 7 horas e 18 minutos. A gente vai falar agora do que a gente pode fazer, né? De quando é que a gente pode fazer algo sobre todos esses problemas. Vamos falar de eleições?
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2: E a gente continua com esse olhar aí para Paraíba, tá? De onde falava o Josival conosco. Por falar na Paraíba, o presidente da Câmara, Hugo Mota, do Republicanos, afirmou ontem que vai apoiar lá no estado a campanha de reeleição do presidente Lula. Mota fez essa declaração ao nosso repórter André Firmino, da Nova Brasil João Pessoa, durante a cerimônia de posse da advogada Giovanna Maier, como desembargadora do Tribunal Regional Eleitoral do estado. Vamos ouvir o que disse.
4: O senhor vai apoiar a reeleição de Lula para a presidência?
5: A tendência agora, com o nosso partido declarando a neutralidade, né, eu estava aguardando o meu partido se posicionar, o Republicanos a nível nacional declarou a posição de neutralidade, ou seja, liberando os diretórios estaduais e os seus membros para apoiar ali a candidatura nacional, quem entender ser a candidatura melhor para o país, e a tendência nossa aqui na Paraíba, isso já havia sido dito antes, é que caminhemos com o presidente Lula. Nós iremos declarar esse apoio ao presidente, porque é o presidente que converge com aquilo que pensamos ser o melhor para o país. Então eu estava aguardando a posição do partido para que pudesse trazer de público a nossa posição, e a nossa posição está sendo aqui revelada em primeira mão de apoio ao presidente Lula em seu projeto de reeleição.
1: É isso, como a gente já mostrou aqui para você.

0: Jornal Nova Brasil, a direção nacional do Republicanos decidiu ficar neutra nesse ano na eleição presidencial. Além de Hugo Mota, faz parte do partido, por exemplo, o governador de São Paulo, Tarcísio de Freitas, que já declarou apoio à candidatura de Flávio Bolsonaro do PL. Então, assim, o partido ele fica neutro no âmbito nacional, mas isso não impede as articulações regionais, estaduais, como é o caso lá da Paraíba. É, no caso da Paraíba, o pai do presidente da Câmara, né, ele é candidato ao Senado pela Paraíba e já tinha declarado também apoio ao presidente Lula, mas não é certo ainda que esse apoio vá ser recíproco. De qualquer forma, o presidente da Câmara, Hugo Mota, declarando esse apoio ao presidente Lula na eleição presidencial. Stephanie.
1: É, a composição, né, desse grande mosaico que é o Brasil. E a gente continua falando de eleições aqui para você, agora uma passagem pela capital federal, porque a gente falou muito, né, daquele caso em que o PL exibiu durante a convenção que confirmou o nome de Flávio Bolsonaro à candidatura à presidência da República, usaram lá um vídeo produzido por inteligência artificial com a imagem, com a voz do ex-presidente Jair Bolsonaro, e o TSE está de olho nesse assunto, deve definir nos próximos dias quais são os limites para o uso de deepfake durante a campanha eleitoral. Quem vai nos contar tudo é a Stephanie Ferreira, ao vivo direto aqui de Brasília. Bom dia.
2: Muito bom dia, Stephanie. Mauro, ouvinte da Nova Brasil. É, Stephanie, antes de julgar o caso, o presidente do TSE e relator do caso, Cássio Nunes Marques, quer ouvir os demais ministros e tentar construir um entendimento conjunto sobre o uso da inteligência artificial. Uma reunião está prevista para amanhã e entre as possibilidades em discussão está uma interpretação mais rígida das regras. Bom, essa discussão começou depois que o PL exibiu, na convenção que oficializou Flávio Bolsonaro como candidato à presidência, um vídeo de 46 segundos com uma versão artificial de Jair Bolsonaro. No material, há um aviso de que as imagens foram produzidas por inteligência artificial e depois o avatar declara ali apoio a Flávio. O PT acionou o tribunal e argumentou que houve uso irregular da tecnologia e pedido explícito de voto. Mas a questão é que as regras do tribunal já proíbem deepfakes na propaganda eleitoral, inclusive quando há autorização da pessoa retratada, mas a propaganda oficial só começa no dia 16 de agosto. Por isso, os ministros precisam definir como essa regra se aplica a conteúdos divulgados antes desse período, como em convenções partidárias, como foi o caso de Flávio Bolsonaro. Nunes Marques pretende levar o caso ao plenário na quinta-feira ou no mais tardar na próxima semana. E essa decisão é importante porque ela vai estabelecer aí um entendimento que será aplicado durante todo esse período, né, de campanha eleitoral. Então a gente aguarda aí essa reunião que está prevista para amanhã para saber como é que vai ser, como é que vai funcionar em relação ao uso da inteligência artificial nesse período, Stephanie.
1: É assunto importante e muito polêmico, né? É uma pena só que a justiça venha com a carroça depois do boi passado, né? Que é exatamente a tecnologia avança rápido e às vezes a justiça não tem toda essa celeridade para entender qual é o bom uso, né? Definir as normas e as regras para cada coisa que vai surgindo aí na nossa sociedade moderna, né, Mauro?
0: Pois é, essas regras já tinham que estar definidas, né, inclusive, né, agora tá sempre correndo atrás, tá certo que a tecnologia vai avançando rapidamente, mas a gente tá sempre correndo atrás. Ainda falando de eleições, Stephanie, o candidato à presidência pelo PSD, Ronaldo Caiado, apresentou ontem em São Paulo algumas propostas para a segurança pública. Ele propôs 10 medidas, entre elas, uma lei para classificar as milícias, o Comando Vermelho e o PCC como organizações terroristas e permitir que as Forças Armadas sejam integradas ao combate ao crime sem necessidade de decretar operações do tipo garantia da lei e da ordem. Também criar uma agência policial conjunta com outros países da América do Sul, nos moldes da Europol. Criar 40 novas prisões de segurança máxima, reduzir a maioridade penal para 16 anos no caso de crimes violentos e proibir as bets de fazerem propaganda. Numa entrevista coletiva, Caiado explicou essas propostas.
3: Só para vocês terem uma ideia, as Forças Armadas hoje, elas têm em torno de 340 mil membros, mas nem todos são da área operacional. O PCC e o Comando Vermelho, só os dois, eles somam mais de 100 mil homens preparados para o combate. As forças brasileiras, as forças de segurança, 340 mil dispersos, nem todos aí na parte específica de combate. Veja bem o poder hoje de enfrentamento que eles têm. Tanto é que é uma realidade. Você vê que as regiões são bloqueadas, tem as barreiras, que ali a polícia não entra, que ali o cidadão, para entrar, ele está identificado. Ele só entra ali naquela comunidade se tiver a autorização do comandante da região, do que controle o crime, seja ela facção, seja milícia, enfim, toda forma de crime.
0: Caiado também disse que pretende convidar o promotor Lincoln Gaquia, do GAECO, do Ministério Público Paulista, e talvez seja a pessoa mais especializada no combate ao PCC, para ser ministro da Segurança Pública. O candidato disse que Gaquia ainda não recebeu esse convite. 7:26, Stephanie Alves, uma ótima terça para você.
1: Por hoje é só aqui no Brasil e no mundo, mas eu foco no meu quadradinho. Mauro, para nós, até amanhã.
0: É isso aí, você fica com as notícias da sua região, eu fico aqui com o pessoal da Grande São Paulo. O Jornal Nova Brasil é feito em equipe, teve operação de áudio, trabalhos técnicos de Vitor Gabriel, Cláudia Nakazato e Robson Alvarenga, e a produção do CD Silva, da Stephanie Ferreira e da Duda Travalin. Pessoal, boa terça para todo mundo e até amanhã.
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8: Muito bom dia para você. 7:28. Terça-feira, dia 11 de agosto de 2026. Um bom dia para você que está acordando agora ao som da Nova Paradiso. Você que está indo para o trabalho, você que está no transporte público, você que está no ponto esperando o ônibus, você que está no trem, você que está no VLT, você que está aí, sei lá, voltando para casa, trabalhou de madrugada, boa também. Você que está no seu carro dirigindo, ouvindo a gente aí no rádio do carro, você que está com seu fonezinho no ouvido discretamente, essa é a Nova Paradiso no rádio em 89,5 ou no aplicativo. Você ouve a Nova Paradiso em qualquer lugar do mundo. Vamos juntos então, o Redação Paradiso está começando. Eu sou o Zé Costa, Sérgio Gianotti de férias, e eu estou aqui com você até às 10 horas, trazendo muita informação, muita notícia e, claro, muita música boa. Falar em informação, como estará o trânsito nesta manhã de terça-feira? Felipe Macon traz informação. Diga lá, Felipe, bom dia.
9: Zé Costa, uma ótima terça para você, para todo mundo aqui na Nova Paradiso. Mais um dia assim, né? Chuvoso, pista molhada, maior risco de acidentes, ficando fechado aí por esta terça-feira o tempo. E você na direção, todo cuidado. Vamos lá, falar das melhores rotas. Primeiro dizer sobre a Avenida Brasil. Os bombeiros foram acionados agora há pouco para um acidente envolvendo dois carros na altura de Vila Militar em direção ao centro. Isso vai deixando o trânsito congestionado, principalmente rumo ao centro, mas também tem uma perda de tempo sentido, é Zona Oeste por ali. Para quem está entre Irajá e Cordovil, vai enfrentando também dificuldades na Brasil, em direção ao centro do Rio, ainda mais com o acesso da Dutra. Na Washington Luiz, tem congestionamento por conta da chegada também à linha vermelha. Se for pela linha vermelha, além da lentidão no Parque das Missões, lá na frente, na Maré, até por conta dos motoristas tentando acessar a cidade universitária. Se for pela Avenida Brasil, evite a pista lateral em Bom Sucesso por conta do acesso da linha amarela. 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Já, já, conto mais por aqui, Zé Costa.
10: Valeu, Felipe Macon, trazendo aí muitas informações do trânsito para você, direto do Centro de Operações da Prefeitura do Rio. 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A gente abre o programa de hoje, 7h31, com Carlos Santana, Hold On. Ótima manhã de terça-feira para você, tamo juntos. Tá chovendo aí, não tá chovendo? Conta pra gente aqui pelo WhatsApp que a gente quer saber. Bom dia.

0: Lulu Santos. Assim caminha a humanidade, a primeira com Santana, Hold On.
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0: 7 horas e 39 minutos no Redação Paradiso de hoje. Entre outros assuntos, a gente tem, ó, líderes mundiais oferecem ajuda à Colômbia após terremoto que deixou rastro de destruição no país. Pesquisa diz que 20% dos eleitores só decidem voto para presidente na semana da votação. ANAC promete reforço na fiscalização dos voos panorâmicos aqui no Rio. Brasileirão vai ter as regras implementadas na Copa do Mundo. Fluminense entra em campo na abertura das oitavas de final da Libertadores de América. Meu amigo Carlos Oliveira, muito bom dia.
2: Muito bom dia para você também, meu amigo Zé Costa, para todo mundo que tá ligado aqui no Redação. Vamos falar também que o monumento aos pracinhas, rapaz, aqui no Aterro do Flamengo vai ser reformado e também a história de uma mulher que simplesmente roubou uma viatura da PM, bateu e foi presa.
0: Roubou a viatura da PM?
2: É, entrou no volante, entrou no carro, pegou o volante e foi embora. Achou que era dela, né?
0: Enfim. É, como eu digo, como, quando você acha que já viu de tudo na vida, né? Vem o ser humano e te surpreende. Tá certo, tá bom então. Essas e outras notícias aqui no nosso Redação Paradiso. 7h40, vamos de mais música, né? Melhor. Michael Jackson, Heal the World.

0: Balara e Jorge Vercillo. Na Nova Paradiso. Redação Paradiso mandando abraço pro povo que acorda cedo e participa com a gente aqui do Redação Paradiso. Carlos Oliveira, quem é que já tá aí?
1: Já tá chegando uma galera, Zé Costa, Daniel da Silveira. Falou que você não manda abraço, olha.
0: Abraço pra você, Daniel da Silveira.
1: Tá mandado.
0: Pronto.
1: A Sandra Rufino, Jorge Luiz, motorista de aplicativo, ligado no volante, levando a galera. Ligado em 89.5.
0: Obrigado pela carona.
1: A Maria Cristina tá no trabalho, rapaz, em Valqueire, falou que tá ouvindo a gente também. Rafael Poletti mandando mensagem, assim como o Eduardo lá da Serra, tá no friozinho da Serra. Cléia Quaresma, Rio das Ostras, tá no, na região de praia, né? Apesar do tempo um pouco mais fechado. Rosária Falcão, Luciano Vergueiro, Vitor Hugo, o Leandro, Fernando Nunes, Tereza, todo mundo participando, o Vicente Dias chegando junto também, assim como o Sérgio Marcos, desejando uma ótima terça-feira para todo mundo.
0: Que beleza, é isso. Continue participando com a gente, manda sua mensagem, o WhatsApp está à sua disposição, 99895-1895.
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0: É com você, Felipe Macon.
3: Pois é, Costa, de volta. O pessoal que sai agora do Engenho Novo pela Avenida Marechal Rondon vai enfrentando muito congestionamento até o Riachuelo, tá misturando com os motoristas vindo do Largo do Jacaré. Lá na frente, a Avenida Rei Pelé, com dificuldades, mas não vale a pena pegar a Rua São Francisco Xavier por conta dos cruzamentos até a altura da Avenida Maracanã. Lá na frente, o acesso para a Avenida Francisco Bicalho está difícil no viaduto dos Pracinhas, misturando com os motoristas que vêm do gasômetro pela Bicalho, buscando retorno para pegar no sentido Zona Portuária. Isso vai criando aí uma perda de tempo. Rumo à Zona Sul, acesso elevado à Avenida Paulo de Fronten segue com retenção rumo ao Rebouças. 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Volto já já, Zé Costa.
0: Até já.
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0: Agora são 7h53. A Agência Nacional de Aviação Civil confirmou que vai reforçar a fiscalização dos voos panorâmicos realizados aqui no Rio. Pelo que foi dito, a ANAC deve checar as condições das aeronaves, pilotos e empresas atuantes nesse segmento. A proposta é também por uma atuação junto com a Prefeitura, na tentativa de ampliar todos os parâmetros de segurança. De acordo com o Ministério Público Federal, o Rio tem hoje, em média, 68 voos panorâmicos por dia. E a Justiça aqui do Rio ordenou o cumprimento de uma sentença que tornou o ex-governador Antony Garotinho inelegível. Isso ainda vai dar muita conversa, é claro, né? E o caso é referente a uma condenação por improbidade em episódio de desvio de verbas na saúde pela época em que Garotinho era secretário de Rosinha. Olha quanto tempo tem isso. Do outro lado da questão, a defesa do ex-governador afirma que a pena foi exaurida, ou seja, foi esgotada, não tem mais sentido. A conferir o desenrolar desta situação. Mais uma vez eu vou falar, já falei outro dia e vou repetir agora. Não estou defendendo ninguém, eu só acho que se tem tanto tempo essa pena, se ele está condenado à inelegibilidade, por que só agora, quando começa a campanha, é que vão lembrar disso, né? Aí confunde o eleitor, é uma confusão danada.
1: Vai dar muito pano para manga, né?
0: Com certeza.
1: Falou aí que essa conversa não para por aí.
0: Com certeza. Né? Se ele já estivesse inelegível como deveria, já que existe essa pena, né? Não estaria concorrendo. Pronto, tá tudo resolvido.
1: Não seria nem registrado.
0: Exatamente. Mas vamos em frente.
1: Vamos lá, Zé Costa. Olha, uma mulher foi presa após furtar uma viatura da Polícia Militar em Casimiro de Abreu, região dos Lagos. Isso aconteceu no domingo e, de acordo com a PM, essa moça entrou no veículo, estava parada e fugiu direto em direção a Rio das Ostras. Mas ele tinha um compromisso, né? Ela foi localizada no meio da rodovia Amaral Peixoto. Não obedeceu a ordem de parada, continuou e foi embora, até bater em uma barreira de contenção perto de um boteco, rapaz. Essa viatura é do Batalhão 32 de Macaé. De acordo com a PM, foi montado um cerco tático na Amaral Peixoto e a mulher acabou detida. Segundo a própria PM, não são palavras nossas, a viatura estava parada, mas a PM não soube dizer onde estavam os policiais responsáveis por aquela viatura. Rapaz, a corporação informou que vai adotar medidas administrativas cabíveis e que as circunstâncias do fato estão em apuração.
0: Com certeza estavam atendendo algum chamado.
1: Com certeza.
0: 7h56. Essa aqui é de filme, ó. Da trilha sonora do filme Flashdance, é o Joe Esposito com Lady, Lady, Lady. 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

0: Gilberto Gil, Marina, na Nova Paradiso. No Redação Paradiso, mais informação.
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0: Falando agora de esporte, cartolas dos clubes das séries A e B aprovaram junto à CBF a implementação de regras da Copa do Mundo no Brasileirão. As normas começam a valer na rodada 23 da competição nacional, já no fim de semana, e buscam o combate à cera e aos bolinhos ao redor dos árbitros. O protocolo Vini Júnior também entra em vigor, com a aplicação de cartão vermelho, valendo sempre quando o jogador cobrir a boca em discussões com adversários. O pacote de regras será iniciado também nas ligas de países como Espanha e Inglaterra, já nesse mês. Com a bola rolando, o Fluminense abre hoje no Maraca a fase de oitavas de final da Libertadores. Com o apoio direto e maciço da torcida, o tricolor vai para cima do Independiente Rivadavia da Argentina. O monstro Thiago Silva está de volta e pode sair como titular logo de início. É importante fazer um bom resultado em casa, né? Para jogar de forma mais tranquila na volta, em partida que vai rolar lá no território argentino. Mais informações com Carlos Oliveira.
2: Sobre a Libertadores e também a Copa Sul-Americana, Zé Costa, Conmebol suspendeu temporariamente dois jogos com clubes colombianos após o terremoto que devastou o território. Ao menos 111 pessoas morreram e, claro, a Conmebol afirma que essa decisão foi tomada por segurança e também respeito a todas as vítimas. A gente vai falar do terremoto um pouco mais à frente. Aqui acontece a partir de 11 da manhã na sede da CBF o confronto, né? O sorteio dos confrontos das quartas de final da Copa do Brasil. O sorteio vai definir também mandos de campo e o chaveamento até a final. Estão nessa fase Atlético Mineiro, Cruzeiro, Grêmio, Inter, Palmeiras, Santos, Vasco, o único representante do Rio, além do Vitória da Bahia.
0: Maravilha, são 8 horas e 7 minutos.

0: Grande sucesso, ABBA, The Winner Takes It All, clássico de novela. Novela Coração Alado, do ano de 1980. Isso é bonito, né? E se é bom, se é sucesso, você ouve aqui na Nova Paradiso. Agora 8h14.
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0: Felipe Macon, o que é que você vê aí no, na tela, nos telões do Centro de Operações da Prefeitura do Rio, hein?
2: Zé Costa, que é isso? Esse trânsito na Zona Sul praticamente não anda. Vamos lá, para quem vem pela autoestrada Lagoa Barra, tá intenso desde a saída da Barra da Tijuca, vindo pelo elevado do Joá, e lá na frente, no acesso à Gávea, também tá difícil após o acústico. Pessoal que tá por São Conrado até pode pensar na Avenida Niemeyer. As rotas que ligam Botafogo ao Maitá, nossa, pela São Clemente hoje praticamente não anda, até as proximidades da Macedo Sobrinho, já na rua Maitá, misturando com o pessoal que tá vindo da Visconde de Silva. Antes Penamena Barreto, até as proximidades da São João Batista, o pessoal vai encontrando congestionamento que reflete também na Professor Álvaro Rodrigues. Pelo menos o Aterro do Flamengo ainda tem boa situação, servindo de rota para quem está tentando vir do centro para a Zona Sul.

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6: Bom dia, Karen do Couto.
7: Bom dia, Zé Costa, super ouvinte da Nova Paradiso FM. Qual o assunto que a gente mais fala aqui na sua saúde? O seu exército de defesa, que é o seu sistema imunológico. O corpo é uma máquina, entre aspas, tão perfeita que já é concebido por mecanismos de defesa que vão te fortalecendo, preservando ou se degradando ao longo da vida. O organismo, quando você permite que ele faça o processo natural de eliminação de resíduos e toxinas, ele é capaz de autolimpar as células, de se restabelecer e até de se autocurar. Porém, se ele estiver sobrecarregado e confuso, entre aspas, gastará toda a energia disponível na eliminação das toxinas e no processo de autoproteção e autorregeneração. Amanhã eu vou te listar por aqui formas de você ajudar o seu corpo a ser uma Brastemp, entre aspas, ou seja, autolimpante. Brincadeiras à parte, espero amanhã, já pego o bloco de notas e me aguarde. Hoje o meu abraço vai para o motorista Douglas, nosso ouvinte fiel e frequente aqui do Sua Saúde. Tamo junto. Tamo aí.
6: Valeu, Karen.
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6: 8h19, aqui você ouve YouTube.

0: Na nova Paradiso Kid Abelha, eu tive um sonho.
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0: 8 horas 27 minutos na manhã de terça-feira, dia 11 de agosto. Diversos líderes mundiais já se colocaram à disposição da Colômbia a fim de oferecer ajuda em decorrência do terremoto de 7,4 de magnitude que atingiu o país. Até agora são mais de 130 mortos e há uma corrida contra o tempo, especialmente das autoridades na busca por sobreviventes sob os escombros. Há interrupções no fornecimento de serviços básicos, os aeroportos estão fechados e os danos são diversos na infraestrutura da Colômbia, que decretou situação de emergência. Ainda sobre o noticiário internacional, o governo norte-americano informou que está a postos para discutir o tarifaço aplicado ao Brasil. A resposta foi dada durante a tramitação de um processo que foi aberto pelo Brasil na Organização Mundial do Comércio. Apesar disso, analistas indicam que a medida é simbólica e não deve mudar o quadro atual das tarifas. Ainda no processo, a China pediu para participar das consultas ao lado do Brasil, alegando interesse comercial direto no assunto. Interessante. Carlos Oliveira.
2: Olha, essa Costa ganhou destaque a história de uma menina aqui do Brasil, uma moça já, a Gabriele Hayashi Santos. Ela foi a primeira pessoa a falar inglês da família e superou a concorrência de 33 mil candidatos, conquistando uma vaga de estágio no Banco Mundial. Ela é de Bauru, no interior de São Paulo, se formou em relações internacionais e começou a gostar desses assuntos, desses temas que muita gente considera delicados, ainda no ensino médio. Começou a estudar, meteu a cara, família de realidade socioeconômica bem complicada, e mais uma vez a gente traz, né, o estudo como solução, o estudo como caminho. Ela estava numa situação difícil, aprendeu inglês sozinha, claro que tem um talento nato, mas aí reforçando a possibilidade da educação para vencer na vida.
0: É isso aí, e mais do que o estudo, mais do que a educação, o interesse dela, entendeu? Ela correu atrás, porque o estudo está lá para qualquer um.
2: Exatamente.
0: Não é verdade? Isso. Se você não tiver interesse, por isso que na mesma sala, na mesma escola, na mesma turma, no mesmo professor, você tem aluno que tira 10 e aluno que tira 1, 2, 3.
2: E ela não, interesse. E não se contentou em ser reprovada, de repente, em 6 matérias e fazer o ano que vem, né? Como tem acontecido em alguns lugares.
0: Pois é, tem que ter interesse, tem que correr atrás do que você quer, saber qual é o seu objetivo. Aí você vai e conquista. Sem saber onde você quer ir, meu amigo, você não vai a lugar nenhum. 8h29.
1: 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Elton John, presença confirmada.

0: Sucesso de Amelinha, composição de Zé Ramalho. Foi Deus quem fez você. Você ouve aqui na Nova Paradiso. É um sucesso atrás do outro.
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0: Felipe Macon de volta e a Zona Sul complicada hoje, né, Macon?
2: E o caminho para a Zona Sul está completamente congestionado. Zé Costa, vendo aqui o túnel Santa Bárbara indo para Laranjeiras. O pessoal vai perdendo muito tempo, até por conta do pessoal na Rua das Laranjeiras na subida para o Cosme Velho, congestionando também para quem vem na sequência do Largo do Machado. Por falar em Largo do Machado, na Bento Lisboa está difícil de andar. Atenção para você que está na sequência da Pedro Américo. Alternativa em relação ao túnel Santa Bárbara, o Aterro do Flamengo pode ser uma boa, mas sabendo que na enseada de Botafogo vai encontrar o trânsito muito lento, isso por conta da ida para o túnel novo, rumo à Copa. Se for pelo Rebouças, retenção no acesso elevado da Avenida Paulo de Fronteira, lá na frente, a saída para a Lagoa, tanto rumo à Avenida Borges Mineiros quanto a Epitácio Pessoa, o pessoal vai encontrando movimentação intensa no viaduto São Hilaire. Também com a situação da Rua Jardim Botânicos, isso vai deixando reflexos. 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Volto já por aqui.
0: Com certeza, até já.
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8: Muito bem, 8 horas e 44 minutos. Quem é que tá ligado, mandando mensagem pra gente, Carlos Oliveira?
9: Olha, Zé Costa, a Márcia Alves comentando aqui sobre o noticiário, falando um testemunho forte aqui, uma opinião correta sobre a educação. Márcia Alves, obrigado por sua participação, por todo mundo que também opina, também comenta nosso noticiário, concordando ou discordando.
8: É
9: a
8: isso.
9: Gente não tem problema quanto a isso. E se errarmos, vamos pedir desculpas também por errarmos.
8: Verdade que a gente praticamente não erra, né?
9: É verdade.
8: Essa é que é a verdade. E somos modestos também.
9: Somos modestos. Então, opiniões sempre bem-vindas, concordando ou discordando. Participando também, Moacir Pires, Silvia Martins, Maurício Azeredo, taxista, está no volante, levando a gente.
8: Valeu.
9: Exatamente. O Leslie, o Maurício, Elcio Brandão, Paulo Roberto, Eric Gabriel, Andréa Gabriel, Leandro Lúcio, Vitor Hugo, Maria Cláudia, Andréa Leite, Adriano Vieira, galera, Pati, Helena, Claudinha, Sandro, Alex, lá no laboratório, a Suzane Almeida, Vinícius Pereira, o João Gonçalves tomando café com a esposa.
8: Oh, beleza.
9: A Maria de Fátima na região da Barra Olímpica e também o Agostinho, rapaz. Mandou um abraço pra gente, aquele Agostinho do programa, lembra?
8: O Carrara?
9: Não, o Agostinho. O Agostinho é aquele programa que fica confinado, né? O pessoal fica com aquelas câmeras seguindo.
8: Ah, é?
9: É, Agostinho, participante daquele programa.
8: Que legal.
9: É, tá aqui também com a gente. Obrigado todo mundo por todas as mensagens.
8: Muito bem, achei que era Agostinho Carrara. É, vamos em frente, lembrando que hoje tem promoção valendo aqui, ó. Par de ingressos para o Museu do Amanhã, com a exposição atual do Cosmos a Nós. Tá afim de concorrer? Participa, manda mensagem pra gente. O WhatsApp está à sua disposição, 998951895. Museu do Amanhã já vale a visita só pelo prédio, que é maravilhoso. Mas tem essa exposição do Cosmos a Nós, que é muito legal, onde ciência, arte e inovação se encontram. 998951895. Manda mensagem pra gente aí, 8h46. E no Redação Paradiso tem ele, Ney Mato Grosso.

0: Bryan Adams, sucesso Somebody. Você ouve na Nova Paradiso. Faltando agora 6 minutos para as 9.
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0: Olha, a Polícia Civil prendeu em flagrante ontem à noite um falso veterinário que dava expediente em uma clínica irregular de Caxias. De acordo com as autoridades, a detenção veio no momento em que o homem operava um gatinho e, claro, já tinha prejudicado outros pets. O detalhe, hein, o rapaz era recorrente, pois foi citado antes por exercício ilegal da profissão e a ficha corrida tem processos por falsidade ideológica, falsa identidade, estelionato, ameaça e crimes ambientais. Mas estava solto. E escuta só essa, um professor foi vítima de um ataque, sofrendo até facada na noite dessa segunda-feira dentro de uma escola municipal da Tijuca. Pois é, pelo que se sabe, tudo ocorreu na escola Ursina da Fonseca, que fica ali na rua São Francisco Xavier, e o responsável por essa agressão teria sido um aluno de 15 anos de idade. Por razões legais, o nome do rapaz não foi divulgado e, de acordo com o governo, uma equipe interdisciplinar está com prestação de apoio psicossocial e acolhimento à comunidade escolar. Agora há pouco a gente comentou, né, do belíssimo exemplo de uma aluna que se superou as dificuldades normais da vida e se deu muito bem por meio do estudo, por meio da educação, e agora a gente dá esse exemplo péssimo de outro aluno que infelizmente vai por caminhos tortuosos.
2: Agora você imagina o ambiente na escola, né? Como é que o próprio professor vai voltar para a escola, como os outros professores e como é que se sente, né? A classe dos professores, né? Entrando na sala assim e sendo agredido, podendo tomar uma facada.
0: E os próprios alunos também, né? Porque se ele dá uma facada no professor, pode dar uma facada no colega.
2: Companheiros de classe, pois é.
0: Vamos lá, vamos, né, em frente.
2: Vamos em frente, Zé Costa. Olha, o monumento aos Pracinhas, rapaz. Aqui no Aterro do Flamengo vai ser reformado. Um projeto de conservação, governança e manutenção, criado a partir de um grupo do Ministério da Defesa, com representantes das três forças: Exército, Marinha e Aeronáutica. Esse trabalho de revitalização foi divulgado pelo colunista do Jornal Globo, Anselmo Góes, e os investimentos em cerca de 56 milhões de reais. A gente lembra que o memorial é tombado pelo Instituto do Patrimônio Histórico Nacional e também guarda os restos mortais dos brasileiros que morreram nas lutas nos campos de batalha na Itália durante a Segunda Guerra, entre setembro de 1944 e maio de 1945. Essa homenagem linda aos Pracinhas, e esse monumento vai ser reformado.
0: É um belo monumento e por um belo motivo. 8 horas e 57 minutos. Raimundo Fagner. Composição de Sullivan e Massadas, Michael Sullivan, Paulo Massadas, dupla de muitos sucessos da nossa música. Aí o Deslizes, sucesso de Fagner, 1987.

0: Paganda Duel, uma bela canção que você ouviu aqui na Nova Paradiso.
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0: E direto do Centro de Operações da Prefeitura do Rio, ele volta, Felipe Macon.
3: Zé Costa, tô de volta agora vendo o trânsito de ida pra Zona Sul por conta de acidente com moto no elevado 31 de março em direção ao túnel Santa Bárbara, próximo da Sapucaí. Tem muito congestionamento. Afetou a Benedito Hipólito, a Carmo Neto, quem vem pela Avenida Presidente Vargas, também pela pista lateral na Cidade Nova. Estando pelo gasômetro, vai melhor, vai pelo Aterro do Flamengo, a ida pro Rebouças já tá muito difícil nessa manhã. A gente fala também da Barra da Tijuca, porque depois de uma batida com duas motos na Avenida das Américas em direção ao Juá, próximo da estação BRT Riviera, pessoal que vem na sequência da Alvorada vai perdendo tempo. A chegada Ayrton Senna pela linha amarela também com trânsito muito intenso. Indo pro túnel da Covanca também, lentidão. 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Já volto por aqui.
0: Valeu.
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0: Bom dia, Theo.
11: Bom dia, Zé Costa. Muito bom dia a todos. E hoje o nosso papo é sobre a reunião que rolou ontem entre os clubes da Série A e B para aprovar novas regras para tentar diminuir a cera e aumentar o tempo de bola rolando no futebol brasileiro. As mudanças já entram em vigor na 23ª rodada dos campeonatos. Entre as novidades está a contagem de 5 segundos para as cobranças de lateral e tiro de meta quando o árbitro entender que há atraso proposital. O jogador que demorar mais de 10 segundos para sair de campo numa substituição também poderá fazer o substituto esperar um minuto para entrar. Outra mudança importante acontece quando um goleiro receber atendimento médico. Um jogador de linha da mesma equipe terá que deixar o campo por um minuto, fazendo o time ficar temporariamente com um atleta a menos. Esse jogador vai ser escolhido ou pelo capitão ou pelo técnico. Além disso, a chamada Lei Vini Júnior prevê cartão vermelho para quem cobrir a boca ao provocar ou ofender um adversário durante uma discussão. A CBF também quer aumentar o tempo de bola rolando no Brasileirão, que atualmente tem média de 52 minutos e 54 segundos na Série A, abaixo das principais ligas europeias. A entidade estabeleceu como meta chegar a 57 minutos. E por enquanto foi isso, Zé Costa. Mais tarde eu tô de volta com mais informações.
0: Valeu!
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0: Sandra Sá joga fora no lixo. São 9h18 e você está curtindo o Redação Paradiso até às 10 horas.
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0: Uma nova edição da pesquisa Quest revela que 20% dos eleitores decidem o voto para presidente apenas na semana da eleição. Além disso, 10% desse grupo só faz a escolha no domingo, quando chega perto da urna. Meu Deus do céu, pelo menos decide antes de votar, né? Já é alguma coisa. Tem gente que só decide depois. Em contrapartida, segundo o levantamento, a decisão para 58% dos entrevistados vem vários meses antes. Ao todo, 2.004 pessoas foram ouvidas entre 31 de julho e 3 de agosto. Margem de erro de 2 pontos e nível de confiança 95%, todo registrado no TSE. Começou às 8 da manhã e vai até às 5 da tarde, dentro do terminal Gentileza, no centro da cidade, uma nova edição da feira Um Rio de Oportunidades. Ofertas de emprego, estágio, aprendizagem e também qualificação profissional para jovens de 15 a 29 anos, o que inclui vagas também para pessoas com deficiência. E um detalhe, vários estudantes que participam de eventos como esse já saem com entrevistas marcadas. Olha que maravilha, Carlos Oliveira.
2: É exatamente, Zé Costa, e falando sobre entrevistas, eu tava lendo uma agora aqui no intervalo da Zezé Mota, rapaz, ao jornal O Globo. Ela tem 82 anos, está celebrando 60 de carreira, no ar com uma novela das seis, e disse o seguinte: a velhice é um privilégio. A Zezé explicou que pratica atividade física como nunca, ao ar livre, na academia e também com personal trainer, mantém a alimentação saudável, mas tá aquela escapadinha com vinho, um champanhe de leve e até uma cervejinha no verão. Ela faz análise e também namora muito, tá muito feliz. Corpo são, mente sã, é claro, não é à toa e não é porque eu sou fã dela, não. A Zezé Mota é uma verdadeira inspiração de vida.
0: E gostei das recomendações, viu? Dá pra seguir todas.
2: Dá pra seguir, tu viver bem, né, rapaz?
0: Muito legal. 80, hein?
2: 2 anos e 60 de profissão.
0: Que maravilha, é isso, vale. Grande Zezé Mota. 9h20.
1: 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Jota Quest, presença confirmada.
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0: Come to my aid, Simply Red, na Nova Paradiso, no Redação Paradiso.
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0: É com você de novo, Felipe Macon.
2: Zé Costa, tô de volta. E piorou muito o trânsito no acesso à Autoestrada Lagoa Barra para quem vem no Joá. Teve no Elevado das Bandeiras uma queda de motociclista. Pessoal, o tempo tá chuvoso, né? Pista molhada. Qualquer freada já escorrega, derrapa. Então vamos ficar alerta. Trânsito tá engarrafadíssimo pela Avenida Ministro Ivan Lins, Avenida Armando Lombardi. E ainda antes, pela Avenida das Américas, próximo da estação BRT Riviera, também teve acidente com motociclista. Na Barra, o trânsito é intenso ao longo da Ayrton Senna para quem segue rumo à Cidade das Artes, desde lá atrás do acesso pela linha amarela, que tem um trânsito lento para os dois sentidos no trecho de Jacarepaguá. A Serra Grajaú Jacarepaguá até que tem boa movimentação. 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Já tô de volta.
0: Valeu, valeu. Daqui a pouco tem mais informação pra você.
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0: Bom dia, Gradilone.
9: Bom dia, Zé Costa. Bom dia, ouvintes da Nova Paradiso. A terça-feira começou animada. O IBGE divulgou a inflação e o Banco Central divulgou a ata da reunião do Copom. Vamos começar pela inflação. O IPCA desacelerou. Em julho, o índice subiu 0,09%. Foi uma alta um pouco menor do que os 0,16% de junho. Porém, o que interessa mesmo, Zé Costa, é que a inflação em 12 meses ficou abaixo do teto da meta. Na ponta do lápis, a inflação ficou em 4,44%, um pouquinho, só um pouquinho abaixo do teto de 4,5%. Além disso, o Banco Central divulgou a ata da reunião do Comitê de Política Monetária, o Copom, da semana passada. Foi um texto curto e que não deixou dúvidas de que o Banco Central não vai aliviar na briga contra a inflação, ou seja, não se deve esperar grandes cortes de juros no futuro. É possível que haja mais um corte em setembro, mas depois disso, o Banco Central vai esperar para ver. Como não poderia deixar de ser, isso afetou o mercado. As ações brasileiras em Nova York estão com uma leve queda e o dólar está abrindo estável a R$ 5,105. É isso aí, Zé Costa. Um bom dia para você e para os ouvintes da Nova Paradiso. Até amanhã.
0: Até amanhã, valeu. Obrigado pelas informações e a gente segue por aqui.
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0: Que música bonita, ó. 9:32 agora.

0: Isabela, quero ser feliz também, eu também quero.
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0: Agora 9h39, o governo do estado confirmou para essa quarta-feira o lançamento de uma plataforma pública com dados integrados sobre a violência contra as mulheres. Essa ferramenta foi desenvolvida em conjunto com a UFRJ e faz uma referência aos 20 anos da Lei Maria da Penha. E não será apenas exposição de dados, pois entre os objetivos estão também identificar fatores de risco e o monitoramento da rede de proteção, assim como um aperfeiçoamento de políticas públicas sobre esse tema.
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0: Chega na sexta-feira as plataformas digitais o álbum Tudo o que eu tenho, da Tereza Cristina. O trabalho é totalmente autoral e de músicas inéditas, além de vir recheado de parcerias. Vascaína de coração, presença certa aqui no Samba Nova, que está sempre no ar nos finais de semana, todo sábado e todo domingo. Tereza Cristina promete muito nesse álbum. Então, sexta-feira, disponível nas plataformas digitais, Tudo que eu tenho, novo trabalho de Tereza Cristina. Carlos Oliveira.
2: Atualizando, Zé Costa, as condições do tempo, transporte de umidade do oceano para o continente, influenciando o tempo aqui na cidade. Previsão do predomínio de céu encoberto, chuva fraca a ocasionalmente moderada em pontos isolados em qualquer hora do dia. Máxima prevista 23 graus. Tudo indica que hoje será o dia mais frio do ano até agora na cidade do Rio, de acordo, claro, com os especialistas. Além do tempo, a Marinha do Brasil emitiu um aviso de ressaca, já está valendo até meia-noite desta terça. Ondas podem chegar a 2,5 metros de altura na orla e durante esse período devem ser evitados banho de mar e prática de esportes aquáticos, assim como a permanência em mirantes ou em locais que possam ser alcançados pelas ondas. Se alguém tiver alguma ocorrência, ligar imediatamente Corpo de Bombeiros 193.
0: Perfeitamente, vamos evitar, hein, gente? 9h42, Whitney Houston.

0: É clássico de novela, trilha sonora de Duas Caras do ano de 2007, Gonzaguinha. E vamos à luta na Nova Paradiso. 10 minutos para as 10.
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0: Hoje você ouviu que no Redação Paradiso, entre outros assuntos, líderes mundiais oferecem ajuda à Colômbia após terremoto que deixou rastro de destruição no país. Pesquisa diz que 20% dos eleitores só decidem voto para presidente na semana da votação. ANAC promete reforço na fiscalização dos voos panorâmicos aqui no Rio. Brasileirão vai ter as regras implementadas na Copa do Mundo. Fluminense entra em campo na abertura das oitavas de final da Libertadores. E o que mais, Carlos Oliveira?
2: Falamos também, Zé Costa, da reforma do Monumento aos Pracinhas, que hoje pode ser o dia mais frio do ano aqui no Rio, e também de uma entrevista gostosa da Zezé Mota dizendo que a velhice é um privilégio.
0: É um privilégio. Aliás, só tem uma maneira de não ficar velho, né? Você sabe que, né?
2: É melhor ficar velho.
0: Pois é. A única maneira de não ficar velho é morrer cedo, então eu prefiro ficar velho. Daqui a pouquinho o resultado da promoção.

0: Marina Lima, Full Gás, encerrando o nosso Redação Paradiso. 9:59. Resultado de promoção valendo hoje um par de ingressos para o Museu do Amanhã com a exposição do Cosmos a Nós. Quem levou esse par de ingressos? Maria Cláudia Rodrigues. Maria Cláudia Rodrigues, final do telefone 1447. Maria Cláudia, de olho aí no WhatsApp, você vai receber mensagem da nossa equipe de promoção com todas as instruções para a utilização dos ingressos que você acaba de ganhar na Nova Paradiso. Redação Paradiso fica por aqui. Amanhã, 7:30 da manhã, tem mais. Amanhã, 7:30 da manhã, eu, Zé Costa, tô de volta, ainda nas férias de Sérgio Giannotti. Amanhã, Carlos Oliveira também volta às 7:30 da manhã.
1: Exatamente.
0: Por favor, por favor. Beleza. E quem chega agora, Mário Márcio.
2: Muito bom dia, Zé. Já tá indo embora?
0: Eu vou tomar um café
2: eu
0: ainda.
2: Eu tava gostando tanto, fica mais um pouquinho.
0: Papo tava bom, né?
2: Tava bom.
0: Papo tava bom. A gente continua, a gente conversa mais, não tem problema
2: então,
0: não.
2: Tá bom.
0: Deve estar chovendo mesmo.
2: Tá caindo aquela chuvinha que parece que vai ficar o dia todo.
0: Então, bom pra tomar um café, bater um papo.
2: Isso.
0: Então tá bom. Então,
2: café, viu, Carlos Oliveira?
0: É café, Carlos Oliveira. Ah, já abriu um, chegou a brilhar o olho dele.
1: Daqui a pouco vai aparecer um pessoal com a cartilha aqui pra me recomendar,
0: gente. Valeu, gente. Gente, eu volto amanhã. Mário Márcio, bom trabalho.
2: Obrigado, meu irmão.
0: Tchau, gente. Descanso. Valeu, até amanhã.
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25: 10 horas e 7 minutos, bom dia, eu sou o Mário Márcio, seguimos juntos até as 2, nessa terça-feira chuvosa.
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25: Mas pra gente não tem tempo ruim, é sempre um sucesso atrás do outro. Pra começar hoje tem Chicago, Hard to Say I'm Sorry.

Um dos primeiros sucessos dela. Madonna, Borderline. Antes teve Tribalistas, Velha Infância. Nova Paradiso 10 e 19. Lucas.

0: grande sucesso do Rich, trilha sonora da novela Pão Pão Beijo Beijo de 1983, Menina Veneno. Antes teve Cranberries Linger, Dolores O'Riordan, vocalista do Cranberries, escreveu essa música inspirada no primeiro beijo que ela deu aos 17 anos.
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0: Só falou verdades, mas não era bem isso, não.
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0: Era isso aqui, ó. 10 horas 32 minutos, uma passada lá no Centro de Operações Rio para saber da situação do trânsito neste momento. Bom dia, Felipe Macon.
3: Oi, Mário Márcio, ótimo dia para você e para todo mundo aqui na Nova Paradiso. Vamos juntos, a gente confere nesta terça-feira chuvosa, pista molhada, maior risco de acidentes, a movimentação de chegada à Gardênia. É muito difícil para quem vem pela linha amarela, acesso a Ayrton Senna rumo à Orla da Barra da Tijuca. Mais cedo, lá na frente, teve na Ayrton Senna, na altura da estação BRT, via parque, uma batida com carro e moto, seguido de atropelamento. Esse acidente já foi resolvido, mas ainda antes a gente nota um trânsito difícil. Lembrando da alternativa pela Serra Grajaú, Jacarepaguá, evitando o congestionamento da linha amarela. Na ida para a Zona Sul, pior rota, o Rebouças. 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Chamando daí, volto daqui, Mário Mar.
0: Chamo você daqui a pouco, Macon.
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0: Ivete Sangalo no brilho desse olhar. Ivete é presença confirmada no Rock in Rio Brasil 2026. 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
0: Faltando um minuto para as 11, mais uma passadinha no Centro de Operações Rio para saber a situação do trânsito neste momento. Quem chega com as atualizações é o Felipe Macon.
2: Estamos de volta, Mário Márcio. A gente fala agora sobre o trânsito ainda difícil na Gardenia, porque foi um acidente com um caminhão e dois carros. No sentido Orla da Barra da Tijuca, vai deixando completamente congestionado o trânsito na linha amarela. Você que segue para a Barra da Tijuca, fica esse recado. Vai perder muito tempo pela linha amarela. Melhor pegar a Serra Grajaú ou Jacarepaguá, mas com toda cautela, cuidado, porque o tempo está chuvoso. E não à toa, teve um acidente na serra, inclusive no sentido Freguesia, na altura do Lins, um capotamento de um carro. Quem segue nesse momento rumo à Zona Sul ainda vai perdendo muito tempo pelo túnel Rebouças. Aterro do Flamengo é melhor alternativa. A vinda pela Avenida Brasil, lenta entre a Maré e o Caju, com reflexos para quem vem de Cordovil. Linha Vermelha melhor saindo da Baixada Fluminense, mesmo com as dificuldades entre a Maré e o Caju rumo ao centro. 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Volto com você, Mário Mar.
0: Valeu, Macon.
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0: Subiu para 220 o número de óbitos em decorrência do terremoto que atingiu a Colômbia. De acordo com o governo local, o número dos feridos é indefinido e há uma corrida contra o tempo na busca por sobreviventes. O tremor de 7,4 graus de magnitude foi o mais forte do século na Colômbia e o país está em emergência. Vários líderes internacionais já se dispuseram a ajudar e houve uma série de saques em comércios locais em meio ao cenário da tragédia. Os dados sobre índices de roubos de rua, cargas e veículos devem apresentar quedas expressivas no próximo relatório do Instituto de Segurança Pública. A notícia foi divulgada pelo colunista Anselmo Góes, do jornal O Globo, a partir de um documento preliminar com os números de julho deste ano em comparação com 2025. Não dá para saber exatamente se a população tem sentido isso de perto, de fato, mas o relatório oficial tem previsão de sair nos próximos dias.
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Billy Ocean, Caribbean Queen. Tem uma versão também, European Queen e African Queen. O Billy Ocean fez diversas letras com adaptações para várias regiões do mundo a fim de atingir as rádios locais. Bem legal isso aí. 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

Rita Lee chega mais. Tema de abertura da novela do mesmo nome, exibida pela Globo em 1980. Antes teve Bob Marley, Could You Be Lovers? 11 horas 31 minutos, você tá ligado em 89,5, curtindo sem escalas. Um sucesso atrás do outro, sem comerciais, e ainda tem promoção, tá? 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No fim do Sem Escalas tem o resultado que segue agora com Michael Jackson, Man in the Mirror.

Panda, o balé Only When You Live. Antes teve Inimigos do Rei, Medo. 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Falando em Rock in Rio, Roupa Nova.

0: A última do Sem Escalas. Ahá! Tati. Antes teve Patrícia Marques Ficar Com Você, versão de I Wanna Be Where You Are, gravada primeiro pelo Michael Jackson, com uma regravação também de sucesso do porto-riquenho José Feliciano.
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0: Aqui, resultado da promoção que rolou durante o Sem Escalas. 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E quem faturou o par de ingressos participou e tem final de telefone 0873. Daniela Tibau Mesquita da Costa. Dani, parabéns. Nossa equipe de promoções já já mantém contato com você para combinar a entrega dos seus ingressos, tá? Bom divertimento na sexta lá no Teatro Claro Mais. Você que tentou, não conseguiu? Fica chateado, chateada não. Daqui a pouquinho a gente libera uma nova promoção, chance de você ganhar um presente nosso, tá?
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0: Temos atualizações do trânsito e quem passa pra gente lá do Centro de Operações Rio é o Felipe Macon.
6: Oi, Mário Márcio, a gente está agora acompanhando a movimentação pela Avenida Brasil, continua um baita de um congestionamento indo para o centro, na passagem entre a Penha e o Caju, o gasômetro nada fácil, a Avenida Francisco Bicalho também, assim como as rotas que ligam o centro à zona sul do Rio. E você que está em Irajá até pode pensar na Avenida Pastor Martin Luther King Jr., passando ali pelo Largo do Jacaré, na sequência de Maria da Graça, e vai chegar à Avenida Marechal Rondon. É uma alternativa de caminho se quiser escapar desse trânsito difícil na Avenida Brasil, que por sinal, impacta também na saída da linha amarela, pessoal acessando a pista lateral em Manguinhos. 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Vou ficando por aqui, Mário Márcio. Amanhã tô de volta contigo e com todo mundo aqui na melhor, na Nova Paradiso.
0: Opa, obrigado, Macon. Até amanhã, um bom descanso. Sentiu a diferença do nosso boletim de trânsito? A gente não diz apenas onde tá engarrafado, a gente dá também as alternativas.
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0: Prefeitura do Rio anunciou que a Força Municipal de Segurança terá o campo de atuação ampliado, chegando no próximo domingo à freguesia em Jacaré Paguá. O plano inicial do governo é ter os profissionais nas vias de maior circulação pessoal e áreas com forte presença do comércio para frear roubos e furtos. Foi dito também que até agora Centro e Botafogo são os locais com maior redução das ocorrências após a chegada e atuação da Força Municipal. Interessante também é estender os horários, né? Porque a vagabundagem já sabe os horários onde o pessoal está e onde eles ficam. Então, estender os horários e diversificar também a localização seria interessante. A CBF definiu há pouco em sorteio os confrontos das quartas de final da Copa do Brasil. Atenção, vascaínos! Os confrontos vão reunir Grêmio e Inter, Cruzeiro e Galo, Palmeiras e Santos e Vasco e Vitória. As partidas têm os dias 26 e 27 de agosto, 2 e 3 de setembro, como datas base para ida e volta. O Vasco abre a disputa em casa e decide a vaga em Salvador. Nas semifinais, o vencedor pega quem vier de Palmeiras e Santos. É pedreira, mas...
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7: Você já reparou na sua língua hoje? Alterações na cor ou na textura dela podem sinalizar que algo não vai bem no seu organismo. Uma língua saudável é rosada. Se estiver muito esbranquiçada, pode ser acúmulo de bactérias ou infecções. Se estiver vermelha e lisa ou amarelada, também merece atenção. O hábito de escovar a língua e fazer o autoexame ajuda a evitar o mau hálito e a identificar problemas cedo. Se notar manchas ou feridas que persistem por mais de duas semanas, consulte o médico.
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15: Hoje preciso te lembrar de uma queda que devia estar pregada na parede de todo empresário. Lembra da BlackBerry, que teve quase metade do mercado de smartphones do mundo? Metade! O aparelho preferido do executivo, do dono de negócios, teclado perfeito e meio seguro, domínio absoluto. Aí a Apple lança o iPhone, aquela tela de vidro sem teclado nenhum. E o que a BlackBerry fez? Riu. Disse que ninguém ia querer digitar no vidro, que empresa séria precisava de teclado de verdade. Continuou fazendo o mesmo aparelho, confiante, enquanto o mundo inteiro migrava para o lado de lá. Poucos anos depois, sumiu. O detalhe que arrepia não foi burrice de gente incompetente, foi gente inteligente que dominava o mercado, cega pelo próprio sucesso. E é aí que mora o teu risco. Aquele concorrente pequeno que você acha bobo, que você olha e pensa, isso não me ameaça, pode estar fazendo exatamente o que a Apple fez. Subestimar o novo é o esporte favorito de quem lidera hoje. E é também a forma mais rápida de não liderar amanhã. Da próxima vez que você ri de um concorrente, se pergunta, e se ele estiver certo?
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16: Meio-dia e 12, boa tarde. Ligado? Ligada? Muito bom ter sua companhia nesta tarde de terça. Boa tarde.
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Tema de filme, Flashdance, What a Feeling, Irene Cara. Nova Paradiso, meio-dia e 24. Dora Vergueiro. Shhh, ouve a brisa.

0: Essa é lá dos anos 1980, mas a mensagem, infelizmente, continua valendo. É tema de abertura da novela Vale Tudo, de 1988, com um remake ano passado. Gal Costa!
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21: Olá, querido ouvinte. A disfunção erétil é mais comum do que se pensa e afeta homens de todas as idades. É caracterizada pela dificuldade persistente em obter ou manter uma ereção suficiente para uma relação sexual satisfatória. Fatores como estresse, ansiedade, diabetes e doenças cardíacas, além do uso de certos medicamentos, podem contribuir para a disfunção erétil. É muito importante consultar um médico para avaliação e tratamento adequados, porque muitas vezes há opções eficazes disponíveis. Para mais informações e dicas de saúde masculina, siga agora mesmo o meu canal no YouTube, Doutor João. Te vejo lá e até a próxima.
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It's everything. Antes teve Legião Urbana, o mundo anda tão complicado. Nova Paradiso, faltando 5 para 1.

0: Elton John e Dua Lipa, Cold Heart. Antes teve o Djavan, Lilás e depois do intervalo, que é rapidinho, tem sem escalas e promoção. Sai daí não.
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0: O índice IPCA, considerado como inflação oficial do país, fechou o mês de julho em alta de 0,7%, segundo o IBGE. Esse índice é o mais baixo para o período desde 2022 e analistas já projetam até uma deflação em agosto. Pelo resultado do mês passado, para o IBGE houve redução nos preços de alimentos e bebidas, com uma elevação na energia elétrica, planos de saúde e passagens aéreas. Relatório da Secretaria Municipal de Desenvolvimento Econômico indica que, em junho, o Rio chegou à marca de 400 mil empregos formais gerados desde janeiro de 2021. Essas ocupações são aquelas com carteira assinada e a maioria das vagas veio do setor de serviços, seguido por comércio, construção e indústria. Para o governo, os números decorrem da existência de um cenário em que a cidade é tida como um ambiente favorável à atividade econômica.
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7: 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A gente começa essa edição do 100 escalas com

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0: Jota Quest.
1: Presença confirmada.

Clássico do Dire Straits, Sultans of Swing, antes J Quest, Acendo o Farol. Nova Paradiso 1:22.

John Secada e Fio Gol. Placa Luminosa fica comigo, da novela Top Model de 1989, 1:37 sem escalas. Um sucesso atrás do outro, sem intervalos. 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

tempão que eu não ouvia Paralamas, Loirinha Bombril. Antes teve a Fergie, Big Girls Don't Cry. Nova Paradiso, 12 para as 2. Marvin Gaye,

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2: É, acabou sem escalas. Mas tem aqui resultado da promoção. Tava valendo um par de ingressos pro espetáculo Fim de Partida com Marco Nanini e Guilherme Weber. Quinta-feira, dia 13, 8 da noite, no Teatro Total Energies. Ouvinte que faturou tem final de telefone 1321, Marco Aurélio Salvador Bueno. Marcão, parabéns! Nossa equipe de promoções entra em contato com você na sequência para combinar a entrega dos seus ingressos. Bom divertimento quinta lá no Total Energies. Você que tentou e não conseguiu, continua ligado, continua ligado. Daqui a pouquinho a Patrícia Cunha vai com certeza liberar promoções para vocês aí também.
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2: Ministro Flávio Dino do Supremo afirmou que a adoção de uma reforma pode sim aperfeiçoar o sistema de justiça aqui do país. Essa avaliação veio em um post nas redes sociais, um post feito em homenagem ao Dia do Advogado, celebrado hoje. Parabéns para os bons advogados. Dino exaltou os profissionais da área, especialmente os que se dedicam ao ensino jurídico, e disse ainda que o judiciário não vive uma crise terminal e apocalíptica. O Fluminense abre hoje no Maracanã a fase de oitavas de final da Libertadores. A torcida vai chegar junto em bom número e o time tricolor vai para cima do Independiente Rivadavia da Argentina, com a bola rolando às 19h. O monstro Thiago Silva retorna e há chances de figurar como titular de início. É importante fazer um bom resultado em casa a fim de jogar de forma mais tranquila na volta terça que vem no estádio Malvinas Argentinas em Mendoza. E eu nem vou perguntar hoje se o Zubeldia já caiu para não esfriar o negócio. Patricinha, tem alguém com sono aí, não?
6: Tô acordada, tá. Acordadíssima.
2: O que que tinha de interessante? Eu sou curioso, tá? O que tinha de tão interessante nesse celular ali que você tava tão concentrada?
6: Gente, vou falar pra vocês.
2: Não, se depende.
6: Qualquer
2: depende.
6: Pessoa que vai pegar um celular, ela vai conseguir ficar ali entretida rápido.
2: É verdade.
6: Sempre tem uma informação que é aquela que você tá querendo, né?
2: Sim.
6: Que chama a tua atenção, porque o algoritmo faz isso, então é fácil. Qualquer coisa que tá aqui chama a nossa atenção. Agora a gente tira a atenção dela e a atenção tá toda no rádio. Vamos
2: Nos
6: lá,
2: nossos
6: gente.
2: Ouvintes.
6: Os nossos
2: claro.
6: Ouvintes, você que tá do outro lado, aquela troca gostosa, vambora curtir música boa, porque por aqui é um sucesso atrás do outro, né?
2: Epa, viram como vocês vão ficar bem acompanhados? Patrícia Cunha, a partir de agora com vocês. Agradeço demais você que esteve comigo até agora. Amanhã às 10, não esqueçam de se cuidar e não esqueçam também que vocês são os melhores. Beijo, querida.
6: Beijocas.
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17: Ótima tarde, ótima terça-feira. Você está na Nova Paradiso em 89,5. Eu sou Patrícia Cunha e te acompanho a partir de agora até as 6.
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17: Abra o som da dupla americana Seals and Crofts com Summer Breeze.

Música feita pro filme Procura-se Susan desesperadamente Into the Groove com a rainha do pop Madonna. Você curtindo aqui. Nova Paradiso, 2h19. Iuna Falcão, Lençóis.

0: Casa Nova Hit foi a trilha sonora da novela Champagne, isso lá em 1983. Já tem mais por aqui.
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18: Só falta o autódromo. A MotoGP divulgou na manhã desta terça-feira a escolha da cidade do Rio de Janeiro como sede do evento de lançamento da próxima temporada. No dia 21 de fevereiro de 2027, a Praia de Botafogo vai receber a festa de inauguração do campeonato. A cerimônia de abertura costuma reunir todas as equipes, pilotos e fabricantes da MotoGP antes do início da temporada. Lembrando que será um evento meramente festivo, pois a cidade do Rio está sem autódromo desde 2012, quando a tradicional pista de Jacarepaguá foi demolida para a construção do Parque Olímpico. De lá pra cá, foram muitas promessas de um novo circuito, mas nenhuma ainda saiu do papel. Eu volto amanhã, aqui na Nova Paradiso, com notícias do automobilismo. Siga nas redes sociais, @Turbinol. Um forte abraço e até!
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música de 1980, Upside Down, com Diana Ross. Nova Paradiso, 2h48. 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

0: gente encerra muito bem essa hora ao som da banda Man at Work com Eastern State.
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0: Atenção, você motorista, como é que tá o trânsito neste momento? 2h56, a gente vai pro centro de operações. Paulo Matos tem informações sobre o trânsito. Boa tarde, Paulo.
2: Oi, Paty. Ótima tarde para você e para todo mundo ligadinho aqui na Nova Paradiso. Vou começar destacando a travessia para a zona sul da cidade pelo túnel Rebouças. Atenção, tem acidente ainda entre carro e moto, entre as duas galerias, ali no trecho do Cosme Velho, para quem vai em direção à Lagoa, o que obviamente ainda complica a movimentação pelo elevado da Avenida Paulo de Frontens. Se você está pensando no viaduto 31 de março, te adianto, lentidão já começa ali no trecho do Catumbi, vai assim pelo próprio Santa Bárbara em direção à Laranjeira e só começa a melhorar mesmo após o viaduto Engenheiro Noronha. Melhor caminho fica sendo mesmo o aterro do Flamengo em Seada de Botafogo. O movimento está bem tranquilo mais à frente na chegada a Lauro Sodré no acesso para a Copacabana. 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Daqui a pouco eu tô de volta com mais do trânsito. Combinado, Paty?
0: É já, Paulo.
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0: Um aluno de 15 anos atacou um professor a facadas durante uma aula na Escola Municipal Orsina da Fonseca, na Tijuca. O estudante foi contido por colegas e tanto ele quanto o professor sofreram ferimentos leves e foram liberados do hospital. A Polícia Civil investiga o caso, enquanto a Secretaria de Educação oferece apoio psicossocial à comunidade escolar. Segundo Diogo Dantas, colunista do jornal O Globo, o meio-campo Saúl Ñíguez está insatisfeito com o Flamengo, com o técnico Leonardo Jardim e busca um clube que mantenha seus ganhos de mais de 2 milhões mensais. Com poucas oportunidades e fora da preferência de Jardim, o espanhol de 31 anos não joga desde maio e não entrou em campo nas últimas 4 partidas. O Flamengo sabe do climão e da intenção do jogador em sair, mas enfrenta dificuldade para negociá-lo, já que Saúl tem contrato até 2028.
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0: Ótima tarde de terça-feira. Você está na Nova Paradiso em 89,5, rádio oficial do Rock in Rio Brasil 2026. Eu sou Patrícia Cunha, vou te acompanhar até as 6 da tarde. Um sucesso atrás do outro por aqui. E olha só, agora você participa. 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É o kit Amaca Paris. São 2 perfumes femininos mais 2 perfumes masculinos. Concorre você que enviar o seu nome para 21 99 895 1 895. Boa sorte pra você, no finalzinho da hora sai o resultado. Abro Sem Escalas, indo lá pra 2008, ao som de Jason Mraz.

você curtindo. E mais uma edição do Sem Escalas aqui na Nova Paradiso em 89,5. Uma ótima tarde de terça-feira pra você que tá ligado por aqui. Agora 3h28, dá tempo de você participar. É através do nosso WhatsApp que você envia o seu nome completo pra concorrer àquele kit com 4 perfumes. É o kit Amacá Paris. São 2 perfumes femininos mais 2 perfumes masculinos e pode ser seu. 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A gente segue ao som da famosa regravação de Inno Sunshine pelo duo britânico Lighthouse Family.

0: Escrito especialmente para o filme De Volta para o Futuro, The Power of Love, com Release and the News. Fechando muito bem mais uma edição do Sem Escalas, que você curte aqui na Nova Paradiso em 89,5. Deu pra curtir, gente? E você que participou, atenção, tá levando aquele kit com 4 perfumes, 2 femininos, mas 2 masculinos, é o kit Manca Paris. Aderley Fernandes, Ávila Júnior, final de telefone 9390. Aderley, fique atento ao seu WhatsApp, nossa produção vai entrar em contato e vai te passar todas as coordenadas pra você sair perfumado da Nova Paradiso.
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0: Atenção, você motorista, como é que tá o trânsito neste momento? 3h56, a gente volta pro centro de operações. Paulo Matos tem atualizações. Oi, Paula, com você.
4: Oi, Paty, de volta, trazendo mais destaques do trânsito para você ligado aqui na Nova Paradiso. Voltando a falar da Barra da Tijuca, um ônibus bateu no muro, no mergulhão Biri Blanco. É aquele que dá acesso entre a pista lateral em direção à orla e a lateral no sentido linha amarela. Complica bastante ainda a movimentação por lá. Vai precisar de paciência, portanto, o motorista fazendo esse acesso entre ambas as pistas da Avenida Ayrton Senna. Outros pontos dessa via, até que não tem tanta lentidão. É o caso do sentido Orla. Quem vai rumo à linha amarela vai perder um pouco mais de tempo na altura do antigo Terra Encantada. Vai assim até a curva Chico Anísio. 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Daqui a pouco eu tô de volta com mais do trânsito. Combinado, Paty?
0: Combinadíssimo. Até já, querido.
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0: O Rio de Janeiro registrou 14 casos de febre maculosa e 4 mortes até 9 de agosto deste ano, segundo a Secretaria de Saúde. Apesar da queda nos últimos 2 anos, a Fiocruz alerta para o alto risco entre julho e novembro, principalmente no norte e noroeste fluminense. Transmitida por carrapatos infectados, a doença pode causar febre, dores e manchas no corpo. E o diagnóstico e o tratamento rápidos são essenciais. Uma cantora de 32 anos denunciou um turista italiano por importunação sexual e racismo enquanto trabalhava em Morro de São Paulo, na Bahia. Segundo a vítima, o homem teria perguntado quanto ela custava e foi chamada de escrava. O homem foi preso em flagrante e teve a prisão preventiva decretada pela justiça após ser levado à delegacia. O italiano já cumpria pena em regime semiaberto por tráfico de drogas e foi encaminhado ao Conjunto Penal de Valença.
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10: Você já reparou na sua língua hoje? Alterações na cor ou na textura dela podem sinalizar que algo não vai bem no seu organismo. Uma língua saudável é rosada. Se estiver muito esbranquiçada, pode ser acúmulo de bactérias ou infecções. Se estiver vermelha e lisa ou amarelada, também merece atenção. O hábito de escovar a língua e fazer o autoexame ajuda a evitar o mau hálito e a identificar problemas cedo. Se notar manchas ou feridas que persistem por mais de 2 semanas, consulte o médico.
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1: Ótima tarde, ótima terça-feira, agora 4h05. Você está na Nova Paradiso, rádio oficial do Rock in Rio Brasil 2026. Eu sou Patrícia Cunha e vou te acompanhar até as 6 da tarde. Por aqui é um sucesso atrás do outro.
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1: Abre essa hora ao som da banda inglesa Human League e esse clássico.

0: Fábio Júnior, Eu Me Rendo. Foi trilha sonora da novela O Amor é Nosso, isso lá em 1981. Já já tem mais por aqui.
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7: Olá, querido ouvinte. Você já se perguntou o que acontece com o seu corpo se você comer ovo todo dia? Os ovos são uma excelente fonte de proteínas, vitaminas e minerais essenciais. Consumir ovos diariamente pode ajudar na construção muscular e melhorar a saúde dos olhos devido à luteína e à zeaxantina. E, além disso, fornecer colina, fundamental para o seu cérebro. Além disso, os ovos podem ajudar a controlar o peso porque não são muito calóricos e saciam bastante. No entanto, é importante consumi-los com moderação e dentro de uma dieta balanceada. Para mais dicas de saúde, siga agora mesmo o meu canal do YouTube, Dr. João. Te vejo lá e até a próxima.
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Lose My Number, sucesso lá de 85, ao som de Phil Collins. Nova Paradiso, 4h44. Biafra.

0: Presença confirmada no Rock em Rio Brasil 2026, Jota Quest. A gente encerra muito bem com as dores do mundo hoje. Já tem mais.
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0: Atenção, você motorista, 4h57. Como é que tá o trânsito neste momento por aí? A gente volta pro centro de operações. Paulo Matos tem atualizações. Oi, Paula, é com você.
2: Oi, Paty. De volta ainda com destaque do trânsito para você, sintonizado aqui na Nova Paradiso, de olho agora na zona norte da cidade. Já começa a complicar a 24 de maio. Observa essa lentidão um pouquinho maior no trecho da Cônego Tobias e também na chegada Dias da Cruz ali na passagem pelo Meier. Portanto, quem vai pela subida da Lins de Vasconcelos já evita essa lentidão ali na chegada Dias da Cruz. Tudo tranquilo também na chegada a Vilela Tavares mais à frente. Você que vai pela do Alder Câmara também vai perder um pouco mais de tempo no sentido Cascadura. Vai assim no trecho de Pilares e também no próprio acesso pelo viaduto de Cascadura. 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Um grande beijo para você, Paty. Nos vemos de volta amanhã.
0: Jocas, Paulo, até amanhã.
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0: A Polícia Civil prendeu em flagrante um falso veterinário que operava um gato em uma clínica irregular de Duque de Caxias. O suspeito não tinha registro profissional e é investigado após uma gata sofrer necrose e precisar ter a pata amputada após um procedimento. A clínica foi interditada por irregularidades, incluindo medicamentos vencidos e falta de equipamentos e licenças. E as investigações continuam. A Operação Ouroboros denunciou 11 pessoas por um esquema que teria desviado 86,28 milhões de reais do IRM, o Instituto Rio Metrópole. Durante a investigação, foi encontrada uma sala próxima ao gabinete do então presidente do órgão, Davi Perini Vermelho, com cama de casal, frigobar e TV. O Instituto, criado para planejar políticas públicas na região metropolitana, passou a executar obras e intervenções urbanas a partir de 2023.
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19: Hoje preciso te lembrar de uma queda que devia estar pregada na parede de todo empresário. Lembra da BlackBerry, que teve quase metade do mercado de smartphones do mundo? Metade! O aparelho preferido do executivo, do dono de negócios, teclado perfeito e meio seguro, domínio absoluto. Aí a Apple lança o iPhone, aquela tela de vidro sem teclado nenhum. E o que a BlackBerry fez? Riu. Disse que ninguém ia querer digitar no vidro, que empresa séria precisava de teclado de verdade. Continuou fazendo o mesmo aparelho, confiante, enquanto o mundo inteiro migrava para o lado de lá. Poucos anos depois, sumiu. O detalhe que arrepia, não foi burrice de gente incompetente, foi gente inteligente que dominava o mercado, cega pelo próprio sucesso. E é aí que mora o teu risco. Aquele concorrente pequeno que você acha bobo, que você olha e pensa, isso não me ameaça, pode estar fazendo exatamente o que a Apple fez. Subestimar o novo é o esporte favorito de quem lidera hoje. E é também a forma mais rápida de não liderar amanhã. Da próxima vez que você ri de um concorrente, se pergunta, e se ele estiver certo?
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23: Tá chegando aquela hora boa, finalizando por aí o trabalho, agora 5h06, tá em casa curtindo a Nova Paradiso? Eu sou Patrícia Cunha, vou te fazer companhia até as 6 da tarde, um sucesso atrás do outro, sempre aqui na Nova Paradiso. E agora começando Sem Escalas, que é pra te acompanhar. Aumenta o volume e curte. A gente tá indo lá pros anos 90, início dos anos 90, ao som do Lenny Kravitz, com

banda australiana Ice House com esse clássico dos anos 80, No Promises. Você curtindo aqui na Nova Paradiso em 89,5, um sucesso atrás do outro em uma hora de música pra te acompanhar nesta tarde de terça-feira. Já fica aquele recado, daqui a pouquinho começa a Hora do Blush. É você, nosso ouvinte, Dani Deusa, Paulinho Coruja,

O ano era 2002, quando a gente curtiu This Love pela primeira vez. Maroon 5, você curtindo aqui no Sem Escalas. Nova Paradiso, 5h48. Te avanço.

0: Desiree Life. A gente encerra mais uma edição do Sem Escalas aqui na Nova Paradiso em 89,5. Espero que você tenha curtido. Foi um sucesso atrás do outro, em uma hora de música pra te acompanhar neste fim de tarde. Eu, Patrícia Cunha, estou indo embora. Ela já está por aqui. Dani, Deus, ótima tarde.
1: Boa tarde, Paty. Tô chegando.
0: Fiozinho gostoso, tá um cafezinho friozinho na mão e todo gás e energia pra poder levar agora até...
1: Cafezinho já pré-blush. Não tem pré-treino?
0: É,
1: é o meu pré-treino, meu pré-blush. É esse cafezinho. Pra entrar
0: vambora
1: no pique.
0: Então, vambora. Beijocas, Dani.
1: Beijo.
0: Tchau, gente. Até amanhã às 2.
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9: Boa noite, meus amigos, e hoje o nosso papo é sobre Copa do Brasil, porque nesta tarde tivemos o sorteio das quartas de final do torneio, que prometem parar o país inteiro. Isso porque teremos simplesmente 3 clássicos estaduais nos 4 confrontos dessa fase. Palmeiras e Santos, com o Santos decidido em casa, Grêmio Internacional, com o Grêmio decidido em casa, Atlético Mineiro e Cruzeiro, com o Atlético decidido em casa, e por fim, o único jogo que não é um clássico, Vitória e Vasco da Gama, com o Vitória decidido em casa. Os duelos de ida estão marcados para a semana do dia 26 de agosto, e os de volta para a semana do dia 2 de setembro. A classificação para as quartas de final rendeu mais de R$4 milhões aos clubes, ou seja, das 8 equipes que continuam vivas e que entraram na quinta fase, tem o mesmo valor em premiação acumulado até agora, R$9 milhões. Quem passar para a semifinal vai dobrar essa quantia com mais R$9 milhões disponíveis. Por hoje foi isso, meus amigos. Amanhã de manhã eu tô de volta com mais informações.
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15: 6:03, boa noite pra você que tá ligado aqui na Nova Paradiso, curtindo um sucesso atrás do outro aqui em 89,5. Nessa terça, 11 de agosto de 2026, tá começando o Hora do Blush, esse programa que deixa o seu astral lá em cima, né? É leve, é divertido, é completo. Eu sou Daniela Holanda, a Dani Deusa, e a gente tá super junto de segunda a sexta-feira, aqui no Hora do Blush, das 6 da tarde às 8 da noite, chova ou faça sol, a gente tá aqui juntinho, não é verdade? E hoje, aqui no Blush, os destaques são os seguintes. Inflação desacelera e volta a ficar abaixo do teto da meta. 400 mil novos empregos formais foram gerados no Rio. Vai ficar por dentro das informações sobre o trânsito na cidade. Vai ficar bem informado, porque aqui tem notícia fresquinha para você e tem notícia que faz você sorrir, não é verdade? A gente traz aqui tudo de bom para você. Tem a tia Pauline com dicas super importantes para você cuidar muito bem do seu pet. Vamos continuar curtindo um sucesso atrás do outro e vamos participar de promoção. Não pode faltar, né? Hoje você concorre aqui no Blush a 2 convites para Upstar, maior roda gigante da cidade, melhor vista da felicidade. Manda lá no 99895-1895 o seu nome completo para eu saber que você quer participar do sorteio. E aquele boa noite caprichado, aquela mensagem carinhosa que a gente recebe aqui todos os dias. Eu amo, amo receber esse carinho. Capricha lá no seu recadinho, no seu alô aqui pra gente, tá? 99895-1895. E falando em promoção, continua valendo. A gente tá com uma edição especial Rock in Rio 2026 aqui do Blush Premiado, tá? 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Você manda essa frase com o seu nome completo e a gente já sabe que na sexta-feira a gente pode ligar pra você, tá bom? Boa sorte! Agora vem, relaxa, vem, vem curtir o Blush, vem comigo, vem com a deusa.

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1: A inflação oficial do país desacelerou em julho, puxada principalmente pela queda nos preços dos alimentos. Segundo o IBGE, o IPCA subiu 0,07% no mês, menos da metade da alta registrada em junho, de 0,16%. Com o resultado, a inflação acumulada em 12 meses caiu para 4,44%, ficando abaixo do teto da meta estabelecida pelo Banco Central de 4,5% pela primeira vez desde abril. O principal alívio veio da alimentação. O grupo Alimentação e Bebidas registrou queda de 0,67%, a maior redução mensal em 2 anos. Por outro lado, a conta de luz pressionou o orçamento das famílias. A energia elétrica residencial subiu 3,09% em julho e foi o principal impacto individual sobre a inflação.

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2: Bora saber como é que tá o trânsito na cidade nessa terça-feira. Paulo Matos, direto do Centro de Operações Rio. Conta tudo pra gente, né, Paulo? Boa noite.
3: Oi, Dani. Ótima noite pra você e pra todo mundo. Ligadinho aqui no Hora do Blush. Excelente terça-feira pra todo mundo. Olha, Dani, começaram os bloqueios no entorno do Maracanã para a partida de daqui a pouco entre Fluminense e Independente Rivadavia, válida pela Copa Libertadores. Isso tá causando muita lentidão ao longo da Avenida Repelé em direção à Vila Isabel e também região do Meier. Essa que não tá fechada no momento, só que reflete pela Praça da Bandeira até mesmo na Presidente Vargas. Portanto, você que está indo para Tijuca, ruas Pará, Paraíba e Marise Barros servem como alternativa. Isso porque a Doutor Satamini também está registrando muita lentidão até o acesso para Heitor Beltrão. Reflexos chegam pela rua João Paulo I e também no entorno do Largo do Estácio. 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Daqui a pouco eu estou de volta com mais do trânsito. Combinado, Dani Deusa?
2: Opa, combinado, Paulo.
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3: A cidade do Rio de Janeiro alcançou uma marca importante na geração de empregos formais. Desde janeiro de 2021, foram criados cerca de 400 mil postos de trabalho com carteira assinada que garantem direitos como férias remuneradas, 13º salário e FGTS. Segundo a Secretaria Municipal de Desenvolvimento Econômico, o setor de serviços foi o principal responsável pela geração de vagas, com mais de 296 mil novos empregos, o equivalente a 74% do total. Na sequência, aparecem o comércio, a construção civil e a indústria. Com esse crescimento, o Rio chegou a 2 milhões e 19 mil trabalhadores contratados pelo regime da CLT. E vamos saber dos transportes, aeroportos e previsão do tempo com o Paulinho Coruja. Boa noite, Paulito.
4: Boa noite, Dani. Os aeroportos Santos Dumont e Tom Jobim operam normalmente para pousos e decolagens. Barcas, metrô, trens, BRT e VLT também circulam sem alterações, todos dentro do horário padrão. A previsão do tempo para amanhã é de sol com muitas nuvens durante o dia e períodos de céu nublado. À noite, tem poucas nuvens. A máxima será de 25 e a mínima de 17 graus.
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0: quero saber se tem muita gente ligadinha aqui no Blush, Paulinho Coruja. Agora 6 horas e 35 minutos. E concorrendo, se você já mandou seu nome completo aqui no WhatsApp, você tá concorrendo. Ah, e um Boa Noite Caprichado, porque a gente gosta de receber um Boa Noite Caprichado. Aquelas palavras, elogio, a gente adora, elogio ao Blush, à programação. Você tá concorrendo a 2 convites pra Upstar, maior roda gigante da cidade e melhor vista da felicidade. E você também pode, nesse momento, fazer a sua inscrição, né, pro Blush Premiado, edição especial Rock in Rio, concorrer a par de ingressos Gramado pro dia 4 de setembro. Paulinho,
1: oi.
0: Eu quero fazer um desabafo, pode?
1: Então pode, pode. Você pode tudo nesse programa.
0: Todo dia eu abro esse programa, eu explico a promoção direitinho, não explico?
1: Explica.
0: Tia Dani Deusa?
1: Sim, é verdade.
0: Eu falo que pra você se inscrever, você tem que mandar o nome completo mais a frase: partiu Rock in Rio 2026 com a nova Paradiso.
1: É assim, super simples,
0: simples,
1: fácil.
0: Simples, no 998951895. Eu fico triste, Paulinho, quando eu recebo textos enormes nesse WhatsApp falando: boa noite, por gentileza, eu gostaria de participar e me inscrever para a promoção do Blush Premier. Não é isso, gente.
1: Pois é, se você tá mandando
0: não
1: assim,
0: é
1: você
0: isso.
1: Não tá participando.
0: Você não tá inscrito. Para se inscrever é facinho. É, partiu Rock in Rio 2026 com a nova Paradiso, mas o nome completo. Pronto, tá participando.
1: E não é pra você escrever nome completo, não, tá?
0: Não,
1: é pra você
0: é
1: colocar
0: nome.
1: O seu nome completo.
0: Paulinho.
1: Tá? Pelo amor de Deus. Não, é bom avisar.
0: Não precisa dar essa volta, fazer textão, por gentileza, eu gostaria de me inscrever, participar da promoção. Assim você não tá participando.
1: Exatamente, por exemplo, é você botar lá, Paulo Alessandro.
0: Paulo Alessandro Coruja.
1: Né?
0: É seu nome completo, Paulo Alessandro
1: Paulo
0: Coruja.
1: Paulo Coruja Alessandro. Partiu Rock in Rio 2026 com a nova Paradiso.
0: Pronto, tá inscrito.
1: Tá resolvido.
0: Pode ser que na sexta-feira eu ligue pra você, Paulinho.
1: Exatamente.
0: Né?
1: Tô,
0: e aí você vai atender falando: partiu Rock in Rio 2026 com a nova Paradiso. Pronto,
1: estamos
0: ganhou.
1: Estamos entendidos? Estamos, né?
0: Pelo amor de Deus,
1: mas,
0: fico nervosa.
1: Enfim, um grande abraço aqui para o nosso querido Carlos Eduardo de Castro, pra Cleide Marinho, pro Márcio Dias, pro André Luiz, pra Daniele da Silva Pisoeiro, pro... como é que é o nome aqui do nosso rapaz aqui? Ah, esse aqui eu já mandei. É, pro Carlos Augusto Werneck, Paulinho Tintureiro também tá por aqui, o nosso querido... como é que é o nome aqui? Claubert. Caramba, que nome diferente.
0: Claubert?
1: Claubert.
0: Eu nunca ouvi.
1: Nunca ouvi também, não.
0: Já
1: Claubert
0: ouvi Glauber ou... é Claubert, nunca...
1: eu tenho um amigo até que é Clauber.
0: Clauber, ou então mas, Glauber.
1: É, mas Claubert nunca tinha visto, não.
0: É alguma misturinha. Pais, papais, mamães inspirados.
1: Inspiradíssimos. A Silvana Lúcia também está por aqui. Caroline Aparecida, a Sandra Schmidt, a Amanda de Oliveira, Paula Barbosa... muita gente legal. A Tainá Arranhada também está também por aqui. Tainá Arranhada...
0: fala rápido.
1: Tá aí na arranhada. Coitada, arranharam ela. É. Enfim, muita gente legal aqui, mandando muita mensagem, muito maneira pra gente aqui, muito carinho, muito axé. Muito obrigado por todo esse carinho com a gente. A gente fica muito feliz.
0: Sim, verdade.
1: Lembrando que não dá pra falar o nome de todo mundo, então a conversa continua pelo nosso Instagram.
0: Pode.
1: Segue a gente lá no Instagram agora. O meu é o @ Paulinho Coruja. Segue a Dani também.
0: @ Dani Deusa.
1: E segue a rádio aqui no @ Nova Paradiso.fm. Daniele Holanda, o que temos agora, hein?
0: Paulinho, você como um pet.
1: Sim, eu sou um gato.
0: É importante, né, o pet estar hidratado, né?
1: Verdade.
0: Beber bastante aguinha.
1: Eu bebo muita água.
0: Mas essa água tem que estar com uma boa qualidade.
1: Tem que estar limpinha.
0: Limpinha.
1: Senão eu não bebo, fico revoltado, fico sem beber água.
0: Não. Não bebe. Então, tá vendo, gente? Tia Pauline vai explicar isso melhor.
1: Ah, vai?
0: Vai.
1: Então vamos ouvir.
0: Por que que você não bebe?
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3: Olá, ouvinte do De Patas pro Ar. Hoje eu quero saber se você sabe me dizer se a água que o seu pet bebe, se ela está realmente limpa. Porque não basta a gente trocar apenas a água, não, gente. A gente tem que fazer uma higienização do pote, da, se for fonte, né, para gatos, da fonte, tá? Porque ele precisa ser lavado diariamente com água e detergente neutro. com o tempo, né, a água, se a gente só troca a água, não faz a higienização, se a gente não lava o comedouro, começa a formar ali uma película que a gente chama de biofilme. E ali se encontram as bactérias que se multiplicam rapidamente. Então, manter os recipientes sempre limpos ajuda a prevenir doenças e incentiva também os cães e os gatos a beberem mais água, né? É, isso aí ajuda a proteger principalmente a saúde dos rins. É a mesma coisa a gente, se a gente for beber água num copo sujo, a gente não gosta. Então, para eles, a mesma coisa. E se puder priorizar os comedouros e bebedouros de vidro ou de cerâmica, melhor. Dúvidas, fala comigo lá no arroba canal de estimação. Um beijo e até amanhã.
0: Para mais dicas boas como essa, tia Pauline de volta aqui no Hora do Blush. Amanhã, fica ligadinho.

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2: Olha o Paulo Matos de volta, ele está lá no Centro de Operações Rio. 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
3: Oi Dani, de volta com mais destaques do trânsito para você ligadinho aqui no Hora do Blush. Lembrando que acontecem ainda os bloqueios no entorno do Maracanã, complique muito a passagem ali pela Avenida Repelé, Praça da Bandeira. O problema é que também quem vai passar pela Doutor Satamini está perdendo muito tempo. Vai assim até o trecho de acesso pelo Heitor Beltrão, reflexos também chegam pela João Paulo I e também no entorno do Largo do Estácio. Portanto, definitivamente não é um caminho seguir por essas localidades para você que vai até a região da Tijuca. Aí sobra mesmo as ruas Pará, Paraíba, Mariz e Barros. Vai até mais à frente a chegada ao Almirante Cochrane. O movimento está um pouco melhor comparado com a Doutor Satamini. Lembrando também que o caminho para o Meier pode ser feito pela Visconde de Niterói. 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Daqui a pouco de volta com mais do trânsito. Combinado, Dani Deusa?
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14: O Ministério da Previdência ampliou para 18 o número de doenças e condições que permitem receber o auxílio por incapacidade temporária sem cumprir a carência de 12 contribuições ao INSS. A principal novidade é a inclusão da gestação de alto risco na lista, que também contempla doenças graves e situações específicas. Mesmo com a dispensa da carência, é necessário ter qualidade de segurado e comprovar a incapacidade para o trabalho. Para trabalhadores com carteira assinada, a empresa paga os primeiros 15 dias de afastamento e o INSS pode assumir a partir do 16º dia. O benefício pode ser solicitado pelo Meu INSS com a apresentação de documentos médicos e avaliação da Perícia Médica Federal. E o dólar fechou a R$ 5,16, com uma alta de 1,05%. O euro a R$ 5,96, com alta de 1,07%. O Ibovespa fechou em baixa de 2,66% aos 167.601 pontos.
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0: Lembra de mim, clássico de novela, História de Amor, 1995.
1: Essa é pra sorrir.
0: Ah, Paulinho, vamos colocar um sorriso no rosto de cada ouvinte aqui do Hora do Blush?
2: Vamos, até porque acha? Hoje tem história de esperança aqui para todos os brasileiros.
0: Então conta pra gente, vai, como é
2: o
0: que
2: Ministério da Saúde incorporou ao SUS o medicamento Edaravona para adultos com esclerose lateral amiotrófica em estágios iniciais. O tratamento será destinado a pacientes nos graus 1 e 2 da doença, com até 2 anos de evolução. A rede pública terá até 180 dias para disponibilizar o medicamento aos pacientes elegíveis. A ELA é uma doença neurológica progressiva que provoca perda gradual de força e dos movimentos. Embora ainda não tenha cura, o tratamento pode ajudar a retardar a progressão e preservar a qualidade de vida. Para quem não tem nenhum conhecido, conhecida, algum amigo, enfim, que tenha esclerose lateral amiotrófica, cara, essa notícia é maravilhosa. Eu tenho um amigo que está passando por essa situação e ele precisa demais disso daqui. Então, essa notícia é simplesmente espetacular.
0: Que beleza,
2: muito
0: Paulinho.
2: Obrigado ao Ministério da Saúde por estar incorporando esse medicamento ao SUS, cara, porque quem passa por essa situação sabe o sacrifício que é enfrentar isso daqui.
0: Verdade.
2: E aí? Diz pra mim, Daniela Holanda.
0: Sorriso.
2: Tem como não colocar um sorrisão no rosto depois de uma notícia dessa?
0: Opa cá, opa cá. Aqui, tô sorrindo. Você não tá vendo aí, mas eu tô. Paulinho tá vendo.
2: Tá demais, cara. Que demais.
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2: Oi, Dani. Tô de volta com mais destaques do trânsito para você ligado aqui no Hora do Blush, voltando a falar da Avenida Brasil. O movimento não melhorou. Para quem vai em direção à zona oeste da cidade, lentidão ainda segue até pelo menos a altura de Bom Sucesso. Mais à frente, chegando no trecho Irajá, volta a perder tanto motorista seguindo rumo à zona oeste da cidade. Vai assim até pelo menos o trecho de Coelho Neto. Lembrando que o melhor caminho são as vias internas da zona norte, como a Ruranos, a chegada Rui Biapina mais à frente, passando por Olaria. Quem vai pela linha vermelha também com dificuldades até a cabeceira do aeroporto internacional, isso no caminho da Baixada Fluminense. 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Daqui a pouco eu tô de volta com mais do trânsito. Combinado, Dani Deusa?
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2: A Prefeitura do Rio anunciou a expansão da Força Municipal para a freguesia em Jacarepaguá a partir do próximo domingo. A equipe fará policiamento preventivo e ostensivo com ações definidas a partir de dados sobre os locais com maior incidência de crimes. Com a expansão, a Força Municipal passará a atuar em 13 áreas da cidade, com foco na redução de roubos e furtos. Desde março, os agentes já prenderam ou conduziram mais de 1.000 pessoas para delegacias e cumpriram 26 mandados de prisão. A Prefeitura também anunciou a entrada de 323 novos alunos no curso de formação da Força Municipal. E as ondas de calor na Europa estão se tornando mais frequentes, intensas e prolongadas, segundo a Organização Meteorológica Mundial. Algumas regiões enfrentam a quinta onda de calor do verão, com secas, incêndios florestais e temperaturas recordes. A agência da ONU aponta que o aquecimento global está agravando os efeitos das altas temperaturas. Mares mais quentes, solos secos também contribuem para intensificar o calor no continente. A Europa é atualmente o continente que mais aquece no mundo e os eventos extremos tendem a se tornar mais comuns.

0: Foi da novela Paraíso Tropical de 2007, Caetano Veloso. Não enche. Paulinho, tô falando do Caetano, não tô falando com você não, tá?
1: É, fiquei na dúvida.
0: Não enche, não era com você, era o nome da música.
1: Fiquei na dúvida.
0: Temos Caraca. Boa noite, caprichada aí, bonitinho.
1: Temos, olha, temos aqui a nossa querida Márcia Magalhães mandando beijo pra gente aqui. O Leandro Maia também. A Cláudia Ferreira Sabidin. Olha, muito
0: Sempre
1: inteligente.
0: Sempre que você fala esse nome, eu acho que você vai falar Sabidinha.
1: É, muito inteligente ela. A Simone... Que trocadilho horrível, cara.
0: Com certeza ela ouviu isso na escola,
1: é,
0: assim.
1: É.
0: Na quinta série, Paulinho.
1: É porque a quinta série nunca sai de mim. A Simone Clemente também tá por aqui. O Cid Clay de Souza Batista também tá aqui. O Adriano Luiz de Santos Braga. Cláudio Costa. Luísa Francisca. O Evandro Pereira Walter também tá por aqui. Enfim, muita gente legal.
0: Muita gente.
1: Muito obrigado por todas as mensagens.
0: A gente
1: mais
0: adora.
1: Uma vez. Cara, é, a gente não consegue falar o nome de todo mundo porque o WhatsApp tá um caos.
0: Uhum.
1: Né? Assim. É muita gente querendo ir pro Rock in Rio, a gente compreende isso.
0: Sim.
1: Né? E muita gente participando da promoção aqui. Se dependesse de mim, todos vocês iam.
0: É,
1: né?
0: Eu também.
1: Mas,
0: se eu pudesse.
1: Exatamente. Mas a gente tem que. É apenas um número, né?
0: É.
1: É tipo Mad Max, né? Dois homens entram, um homem sai.
0: Pois
1: né?
0: é.
1: Enfim. Mas sexta-feira tá chegando.
0: Vai chegar pra quem. Tem que chegar. Sorte é assim.
1: Exatamente. E sempre naquele esquema que a gente fala. Manda seu nome uma vez durante o programa, com a frase, né? Tudo certinho. Não adianta mandar milhões de vezes
0: durante
1: o programa.
0: Não precisa,
1: Não
0: gente.
1: Precisa, tá? Manda uma vez, já tá concorrendo. Vai, conta com a sorte, faz sua oração. É, ora pra quem você crê aí, pede aí aos seus santos, aos seus orixás, a quem você acredita. Porque na sexta-feira, vem!
0: Vem!
1: Na sexta-feira,
0: vem! Pra quem tem que vir, fica
1: Exatamente.
0: Pronto, hein? Já vai visualizando você no Rock in Rio, curtindo, já vai visualizando.
1: Joga pro universo!
0: É, tem que co-criar, né?
1: Exatamente.
0: Ah, eu não sei o nome, você não vai achar quem foi aí agora, porque eu sei que tá cheio de mensagem aí, mas quero agradecer a pessoa que mandou a historinha falando da fofoquinha no carro de aplicativo Dani Deusa. Adorei, não gravei aqui o nome, mas a gente se divertiu lendo aqui.
1: Verdade, verdade.
0: A conversa entre o motorista de aplicativo e a ouvinte em torno do nome Dani Deusa.
1: Pô, uma pena, acabei perdendo, porque são tantas mensagens, cara.
0: É, não, imaginei que fosse sumir aí no meio das mensagens.
1: Achei.
0: Achou? Quem foi?
1: O Marcelo Retz.
0: Ah, foi o Marcelo.
1: Marcelo Retz.
0: Ele que tava no carro de aplicativo?
1: Exatamente.
0: Ah, eu falo sempre com o Marcelo. O Marcelo é psicólogo e conversa sempre comigo aqui no WhatsApp da rádio.
1: Então é isso. Tô
0: um
1: indo
0: beijo.
1: Nessa. Né? Amanhã vocês seguem aí com a Dani até as 8 da noite aqui no Hora do Blush. Amanhã a gente se fala, hein? Um beijo.
0: Beijo, Paulito.
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2: Paulo Matos de volta, direto do Centro de Operações Rio, com atualizações sobre o trânsito. Oi, Paulo.
3: Dani Deusa, tô de volta para mais do trânsito, para todo mundo ligadinho aqui no Hora do Blush, ainda falando da zona sul da cidade. Laranjeiras, rua Pinheiro Machado, apresentando lentidão até a chegada ao Palácio Guanabara, no caminho para o centro da cidade. Aliás, tem reflexo chegando também na descida do viaduto Santiago Dantas, com o melhor caminho na saída por Laranjeiras, sendo o Aterro do Flamengo e também a Enseada de Botafogo. Motorista que vai passar, inclusive, por Botafogo, perde tempo ali na Voluntários da Pátria, até pelo menos o trecho da Real Grandeza, mais à frente na chegada à Praça Nelson Mandela também vou observando trechos de lentidão. Mena Barreto, na passagem para a região do Maitá, também com dificuldades até o trecho da Rua São João Batista. 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Daqui a pouco eu tô de volta pra saideira. Combinado, Dani Deusa?
2: Opa, aguardando a saideira, Paulo.
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18: As exportações de carne bovina brasileira para a China já atingiram 90% da cota estabelecida para 2026, com 995,4 mil toneladas importadas. O limite anual é de 1,106 milhão de toneladas, com tarifa de 12% para os volumes dentro da cota. Se o limite for ultrapassado, a China aplicará uma tarifa adicional de 55% sobre as importações. A medida pode reduzir fortemente as exportações brasileiras e até paralisar o comércio de carne entre os dois países. E a Meta lançou o Muse Glimmer, novo modelo de inteligência artificial de código aberto que pode rodar em um único computador. Com 30 bilhões de parâmetros, a ferramenta foi desenvolvida para ser mais eficiente e executar tarefas, como organizar arquivos e gerenciar agendas. Os usuários poderão baixar e personalizar o modelo gratuitamente, arcando apenas com os próprios custos computacionais. Mark Zuckerberg defendeu a estratégia de IA aberta como forma de ampliar o acesso à tecnologia e competir com empresas chinesas.
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18: E o pré-cadastro para os serviços de acessibilidade do Rock in Rio Brasil 2026 pode ser feito até sábado, dia 15, para agilizar o atendimento na cidade do Rock. O serviço atende pessoas com deficiência, mobilidade reduzida, gestantes, idosos e outros públicos com estacionamento exclusivo, filas preferenciais e empréstimo de equipamentos. Mesmo com o pré-cadastro, é necessário passar pela Central de Acessibilidade no dia do evento, apresentar documento original e seguir as orientações da equipe.

0: Fechando o blush com aquele astral lá em cima. Denise Williams, Let's Hear It For The Boy. 8 em ponto no Rio.
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0: E vamos com a saideira, as últimas do trânsito, com o Paulo Matos, direto do Centro de Operações Rio. Vamos lá, Paulo.
2: Oi, Dani, de volta para a saideira. Falando do entorno do Maracanã, permanecem os bloqueios acontecendo por conta da partida entre Fluminense e Independente Rivadavia, válida pela Copa Libertadores. Desde as 5 da tarde, está fechada a Avenida Repelé em direção ao centro, entre o Museu do Índio e a altura da Rua São Francisco Xavier. Outras vias, como a Avenida Maracanã, Professor Eurico Rabelo, Arthur Menezes, Conselheiro Olegário, também estão apresentando interdições neste momento. De acordo com o Centro de Operações da Prefeitura, todas elas só devem ser liberadas por volta das 11 horas. Horas da noite de hoje. 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Grande beijo pra você, Dani Deusa. Nos vemos de volta amanhã.
0: Obrigada, Paulo. Um beijo pra você também. Até amanhã. Hora do blush. É, acabou, hein? Acabou o blush. Mas foi só o de hoje, terça-feira. Amanhã tem mais, né? Que bom, né? Que é de segunda a sexta, pra gente ficar bem juntinho aqui, 89,5. Esse programa leve, divertido e super alto astral. Quero agradecer o carinho, a companhia, a audiência, as mensagens incríveis que chegam aqui no nosso WhatsApp, aqui da rádio, as mensagens que chegam no Instagram também. A gente fica muito feliz com o carinho e esse retorno do trabalho, viu? Muito obrigada. Quem interagiu hoje pelo WhatsApp, deu aquele boa noite caprichado e tá levando 2 convites pra Upstar, maior roda gigante da cidade e melhor vista da felicidade. É, foi a Eliane Macedo Costa. Eliane Macedo Costa. Final de telefone 1987. Eliane, fica tranquilinha aí, tá? Você vai receber mensagem da nossa equipe de promoção. Eles vão fazer contato pelo WhatsApp mesmo a partir de amanhã, quarta-feira, tá? Sempre que a gente ganha um prêmio aqui, é no dia seguinte que é feito contato. A equipe de promoção vai mandar mensagem. Fica tranquila, Eliane. Vão dizer como é que você retira os seus convites. Você que participou e não levou, tenta de novo mais tarde. Fabiano por aqui com mais uma edição do Só Love Paradiso. Com aquela voz de veludo, né? Ele pergunta, e aí, tudo bem? É. E aí você concorre a prêmios também com ele, tá bom? Participa de novo que a sorte tá contigo hoje. Eu sei que você vai levar um prêmio legal pra casa. Agora, eu não tô indo embora, não. Eu quero que você volte amanhã às 6 da tarde, mas eu tô por aqui ainda. Tá vindo aí o Sem Escalas, um sucesso atrás do outro direto pra você. Então não toca no radinho que eu vou pro break e volto bem rapidinho, tá?
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21: Para quem curte cerveja, história e entretenimento, existe um lugar que você pode viver essa experiência e ainda curtir um final de semana delicioso ao ar livre, degustando uma boa gelada e ainda curtindo uma boa música. Eu estou falando da lendária e mais antiga fábrica de cerveja do Brasil, que fica na cidade de Petrópolis, a cerca de uma hora do Rio de Janeiro. A fábrica está recém-reformada e tem uma arquitetura linda e conta com um tour interativo, dinâmico e multissensorial, que fará você viajar no tempo e descobrir toda a história da cerveja até os tempos atuais e ainda terá direito à degustação. Uma dica? A fábrica fica perto do Palácio de Cristal, onde acontece a famosa Bauernfest, a festa alemã do estado. Curiosidade, o tour é bem semelhante ao que você encontrará na Europa. Mas isso é assunto para outro dia. A qualquer hora, mais dicas.
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24: Direto, é direto, um sucesso atrás do outro. Mais um Sem Escalas chegando aqui em 89,5. Vamos viajar juntinhos aqui, curtindo bastante. E eu vou abrir com Duran Duran.

Quando eu falo que é um sucesso atrás do outro, direto, é verdade, ó. Titãs, Marvin, Michael Jackson, Heal the World, Roupa Nova, Meu Universo é Você, Jimmy Cliff, I Can See Clearly Now. Meu Deus, e muitos sucessos ainda vão vir aí pela frente nesses 100 escalas, hein? Vamos continuar curtindo um sucesso atrás do outro? Então tá bom, combinado. 8h33 desta terça-feira, James Arthur.

0: Madonna, Crazy For You, da novela Gata Comeu, de 85.
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0: Cidade Negra, Uerê, fecha sem escalas.
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0: Um aluno de 15 anos atacou um professor a facadas durante uma aula na Escola Municipal Orsina da Fonseca, na Tijuca. O estudante foi contido por colegas e tanto ele quanto o professor sofreram ferimentos leves e foram liberados do hospital. A Polícia Civil investiga o caso, enquanto a Secretaria de Educação oferece apoio psicossocial à comunidade escolar. E o Rio de Janeiro registrou 14 casos de febre maculosa e 4 mortes até 9 de agosto desse ano, segundo a Secretaria de Saúde. Apesar da queda nos últimos 2 anos, a Fiocruz alerta para o alto risco entre julho e novembro, principalmente no norte e nordeste fluminense. Transmitida por carrapatos infectados, a doença pode causar febre, dores e manchas no corpo. E o diagnóstico e tratamento rápidos são essenciais.
5: Giro Cultural RJ.
6: A quarta edição do projeto Entre o Samba e o Balé, Realidades e Possibilidades, acontece entre os dias 14 e 18 de agosto, no Teatro Municipal do Rio de Janeiro. A programação reúne mestres do balé, do samba e de diferentes expressões afro-brasileiras, em uma série de oficinas que propõem o encontro entre diferentes linguagens e experiências da dança. Ao longo da programação, o público poderá participar de oficinas de samba no pé, pas de deux, samba e vivência, balé clássico, dança afro-brasileira e mestre-sala e porta-bandeira. A iniciativa também valoriza a memória e o legado da dança afro-brasileira, promovendo diálogo e palestras entre as tradições do samba e as técnicas do balé. As oficinas acontecem no Teatro Municipal, no centro do Rio, e os ingressos, que custam a partir de R$15, devem ser adquiridos pela plataforma Fiverr ou na bilheteria física do equipamento. A programação é voltada para maiores de 12 anos.
0: 8h58 no Rio, boa noite. Em instantes, aqui em 89,5, você fica com a transmissão da Voz do Brasil. Mas na internet, você pode continuar curtindo um sucesso atrás do outro. Baixe o aplicativo Nova Paradiso no seu celular ou acesse o site novaparadiso.com. Daqui a pouquinho, às 10 da noite, assim que termina a Voz do Brasil, Fabiano por aqui te fazendo companhia em mais uma edição do Só Love Paradiso. Ótima noite pra você, bom descanso. Eu, Daniela Holanda, a Dani Deusa, vou ficando por aqui, tá? Volto amanhã, tô no ar às 6 da tarde, mais uma edição do Hora do Blush, e eu te espero aqui em 89,5. Ótima noite, até amanhã.